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1: Antes teve o tema do filme Uma Linda Mulher, clássico de 1964, do Roy Robson, Pretty Woman. Essa música que chegou a desbancar.

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6: Olá, excelente.

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4: Olá, muito bom dia. Olá, uma ótima madrugada pra você que tá de férias e tá acordando cedo. Lembrando que já às 6 da manhã tem o Falando Sério, mas agora vamos curtir os clássicos, as músicas de várias gerações e, na verdade, vão romper várias e várias e várias gerações, porque música boa é atemporal, não tem data de validade. Tá começando Inesquecíveis nesta segunda-feira, dia 20. Muito prazer, eu sou o DJ Henrique Amaral. Hoje vou abrir com o som de 1988, da Debbie Gibson, Lost in Your Eyes.
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1: Na voz inconfundível de Phil Collins e até então a sua banda, onde ele começou, o Genesis. Som de 86 com Into Deep. Teve o Rapa, Minha Alma, John Bon Jovi e muito mais na primeira sequência aqui do Inesquecíveis. Agora vamos de uma parceria inusitada. Na época foi uma grande surpresa, ou melhor, uma agradável surpresa, essa parceria que deu um sucesso estrondoso, né? Foi um fenômeno mundial. O italiano Eros Ramazzotti com a nossa diva maravilhosa Tina Turner com Cose della Vida.
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0: Stewart com Every Beat of My Heart. Teve Jamiroquai com Virtual Insanity. Teve o som do Black com Wonderful Life. Segue aqui o Inesquecíveis, agora com o som nacional de 1994. Zélia Duncan.
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0: 19 horas. 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
3: Hablando em sério por la rádio Interativa, começando a hora, e a gente vai começar um pouquinho adiantados, né? Para aproveitar aí a volta do Papo Cos. Queremos a análise do Papo Cos pra Copa do Mundo, que ele assistiu tudo, velho. E aí, Papo Cos, 32, bom dia.
4: Bom dia, José Luiz. Bora começar a segunda, bora começar a semana, bora voltar para o segundo semestre pós-férias, né? Já havíamos aqui falado muito sobre os primeiros jogos da Copa, a primeira fase, aí parei. Não consegui ver tudo, porque realmente é muito jogo, mas eu vi tudo que deu. E foi muita coisa boa, né? Uma Copa muito divertida, muita qualidade em campo. Mas vamos falar isso com, sim, hermanos campeões. Até porque campeão e vice são irmãos, né? Ambos da língua espanhola. Hoje, segunda-feira, dia 20 de julho de 2026. Bora nessa.
3: Bora nessa. E Gilvani Felipe, bom dia. Pra quem esperava um jogaço com muitos gols, que joguinho foi aquele, hein? E que a Argentina foi aquela irreconhecível, cansada, apática, com o Messi completamente neutralizado, dois chutes a gol. Sendo que um nem era para ser chute a gol, né? Foi tipo, era uma tentativa de cruzamento do Messi que acabou assim por acidente, quase virando um gol. Que foi aquilo, Gilvani Felipe? Que finalzinha mais sem graça. É, inclusive com a Espanha também atacando muito mais, assim, com o goleiro da Argentina, o Dibu, fazendo defesas espetaculares e a Espanha não conseguindo o objetivo, chutando sem conseguir.
5: Bom dia, Zé, bom dia, Pablo Cossa, prazer revê-lo por aqui, com essa maçãzinha do rosto aí, bem coradinha, né? Seja bem-vindo.
4: Areias ou Araguaia, Giovanni?
5: Ah, foi Araguaia, foi mar, não?
4: Não. Foi lá em Cocalinho, né? No Mato Grosso, né? Você passa ali, você vai, né? Passa Goiás Velho, Faina, Araguapaz, Mozarlândia, aí depois de Mozarlândia você pega a esquerda. Aí vai pra Cocalinho, tá, atravessa a ponte lá no Mato Grosso.
5: Aí
4: foi pra lá que eu fiquei,
5: hein?
4: Nas areias da Araguaia. Muito prazeroso.
5: Aí é animação mesmo. Mas o Zé coloca aqui a questão da Copa. Zé, eu vou te falar uma coisa. Em primeiro lugar, eu não acredito em seleção argentina cansada. Isso aí eu não acredito nessa versão. Ontem eu ouvi essa, vou usar o termo, eu não acredito nessa narrativa. É uma palavra da moda, né, Zé? Narrativa. Eu vou dizer uma coisa pra você, que eu acho. A Argentina é como sempre praticando o antifutebol. a catimba extrema, a violência, a malandragem, querendo o tempo todo. Você pode ver que uma dividida que um jogador argentino vai, ele já vai com o cotovelo na cara do adversário, sabe? É um futebol muito difícil, muito pouco palatável para quem gosta mesmo de futebol. A única coisa que a Argentina tem que salva é essa coisa da garra, essa coisa de ir atrás do resultado quando tá perdendo e tudo mais. No mais, eu particularmente, que acompanho o futebol desde que eu tenho, sei lá, 9, 10 anos de idade, eu não gosto. É o tipo do futebol que eu não gosto. E todo time que pratica aquele tipo de futebol não tem meu respeito. Pode ganhar 10 Copas do Mundo, não é questão de ganhar. Não é questão de ganhar. É questão de que eu não valorizo esse tipo de futebol. Eu tenho que reconhecer também que essa visão minha tá caduca, Pablo. Porque o futebol arte, ele não tem se imposto, o Zé Luiz. Por exemplo, quem praticou futebol arte esse ano? Foram os africanos e a França, né? Foram eles que praticaram o futebol arte e ficaram pelo caminho, não chegaram à final, né? A Espanha com um futebol de resultados, né? Um futebol muito efetivo, mas um futebol assim que não se pode chamar de um futebol bonito, um futebol arte, né? Um futebol efetivo. Temos que reconhecer. E a Argentina, essa coisa, sempre, sabe? Sempre de tentar tirar proveito das coisas, botar pressão em cima do juiz. Qualquer coisa já faz logo aquela bola, aquela rodinha de jogadores argentinos. Absolutamente irritante ver os argentinos jogar. Eu não queria sentir isso, porque eu tenho um sentimento muito grande de ser latino-americano, de me identificar com os hermanos latino-americanos. Mas eu vi tanta entrevista esses dias dos argentinos dizendo que não são latino-americanos, então eu me sinto desculpado até nesse item.
3: São 6:04, jornalista Pop Cos.
4: Tem essa questão do bode, né? Que o brasileiro, na média, tem com o argentino, né? Que eu também não compartilho, Giovanni. Eu como não compartilho com você esse bode aí, que parte do Brasil tem. E assim, né? Eu fiquei muito reflexiva a partir do momento em que a Argentina conseguiu chegar à final de forma épica, né? Sempre com aquelas viradas inacreditáveis lá, como aconteceu contra o Egito, contra Cabo Verde, coisas que a gente falou assim, nossa senhora, de onde esse time tirou força? E principalmente contra a Inglaterra, quando o Messi, numa apresentação ali, inacreditável naquele último quarto do jogo, em que ele faz uma virada em cima da covardia inglesa, né? Ele coloca o jogo debaixo do braço. E aí, assim, eu fiquei muito reflexivo, porque a gente fala que a decadência brasileira, e eu refleti muito sobre isso também nesses dias, eu tenho a impressão que a seleção brasileira está pegando um caminho semelhante à seleção uruguaia e italiana. São estandartes históricos, mas que somente são históricos. Hoje não tem mais um presente virtuoso. Terceira Copa que a Itália não participa, e há quanto tempo? Desde 2010, o Uruguai não faz uma campanha convincente na Copa do Mundo. Então, assim, a gente olha para essas escolas do futebol com muito respeito pelo passado, mas simplesmente é um presente que não condiz com a glória passada. Eu tenho a impressão que o Brasil começa a adentrar esse rol de muita glória passada, mas que vai ficando muito distante. E a Argentina, cara, como é que você fala assim, né, bicho? 2014, vice. 2026, vice. 2022, campeã. É uma seleção que frequenta ali o ápice do futebol global, uma seleção com dramas mais intensos do que o futebol brasileiro vive. A CBF é corrupta. A AFA, minha amiga, 10 vezes mais. O campeonato brasileiro é uma zona. Vai entender aquele campeonato argentino. Apertura, clausura, não sei o quê, um rebaixamento, a conta média ponderada. É uma zona. A gente exporta os nossos talentos muito jovens. O Messi foi jogar no Barcelona com 12 anos de idade. 12 anos ele já estava morando lá na Catalunha. Então, assim, sabe o que falta pra gente, verdade? É jogador e essa garra, Giovanni. É esse sentimento. Não precisa beirar deslealdade, mas esse sentimento coletivo que a Argentina tem e o Brasil não tem, é um ponto de reflexão, porque zona por zona, exportação por exportação de talentos, corrupção por corrupção, a Argentina tá 10 vezes pior que o Brasil, e a seleção argentina 10 vezes melhor que a brasileira.
3: Gilvani.
5: É uma maneira de ver, não é a que eu vejo. Por exemplo, eu vejo a Argentina tirando proveito, Pablo, há muito tempo. Em 78, por exemplo, aquela vergonha que foi a vitória sobre o Peru. Então, é um campeonato que já foi fraudado lá atrás. Essa é a minha opinião. Eu era criança, assisti aquela Copa, entendi, vi o time peruano ser comprado pela Argentina.
3: Pelo menos seis jogadores teriam sido comprados, né?
5: Exatamente, o que é suficiente. Às vezes comprar um só já resolve, né, Zé? Mas assim, compraram seis que já deram depoimentos. Tem até um documentário nas redes aí sobre isso, entende? Que houve os próprios jogadores. Isso é a primeira coisa, um campeonato de 78. Depois, era pro Brasil ter ido pra final num outro campeonato em que o Zico fez aquele gol, você se lembra, Pablo? Esse eu acho que você se lembra, que o Zico fez o gol, bateram o escanteio, o Zico fez o gol.
4: O Zico bateu o escanteio, não, o Zico bateu o escanteio e...
3: O Zico fez o gol. Zico meteu de cabeça.
5: O Zico fez escanteio. O gol, bateram o escanteio, o Zico fez o gol, o juiz disse que no caminho da bola o tempo tinha acabado. Encerrou o jogo e a Argentina foi beneficiada.
3: Naquele momento, o juiz apitou, todo mundo achou que ele estivesse apitando o gol. Porque exatamente, foi simultâneo, ele falou: não apitei o gol. Apitei o final do primeiro tempo.
5: Aquilo tá engasgado até hoje, Pablo. Aquilo tá engasgado até hoje. Aquela decisão beneficiou a Argentina. Depois, o gol com a mão de Deus.
3: 86.
5: Aquele gol com a mão de Deus, né?
3: A mão de Deus.
5: É, famoso mão de Deus. Quer dizer,
3: Maradona.
5: Quer dizer, como é que você quer que nós não tenhamos uma resistência, uma seleção que use e abusa desse tipo de expediente, entendeu? Então, não é questão de corrupção na federação, não. É questão de corrupção dentro de campos, Pablo, de desrespeito às regras do futebol. Porque se você não tem respeito mínimo ao que acontece dentro de campo, aí lascou, cara. Que vai valer? Entende? Então ontem eu ficava vendo, por exemplo, os caras já vão.
3: E foi na Copa de 78 mesmo, nessa mesma aí do Peru, tá? Esse gol anulado absurdamente do Zico. Foi Nelinho que cobrou o escanteio, Zico cabeceou, e o Giovanni estavam certos. A bola entrou, mas o árbitro galês Clive Thomas anulou o lance, alegando ter afetado o fim do jogo milésimos antes do gol.
5: E eu vi uma entrevista do Romário, que não é um primor de moralidade, né, Pablo? Mas o Romário falando o seguinte, não, sabe o que é que mais me irrita? É que eles ficam fazendo piada com isso, Pablo. Entre eles fazem piadinha, entendeu? Eles acham engraçado terem feito isso. Então isso tudo irrita com razão a torcida brasileira que cria esse ranço, né? Então, e ainda junta com isso, manifestações de racismo contra brasileiros, contra jogadores negros, que são frequentes, né? Super frequentes.
3: Eu acho que Juca Kfouri escreveu que o brasileiro, para justificar a sua torcida contra a Argentina nessa final, estava alegando racismo, mas estava se esquecendo que nós temos torcidas absurdamente racistas também, que temos episódios lamentáveis de racismo aqui também no nosso futebol. Bem, e aí voltando à denúncia contra o Peru, lembrada pelo Gilvani Felipe, existem fortes acusações e indícios, mas nunca houve provas definitivas. Bom, o Brasil havia vencido com uma diferença de 3 gols e a Argentina precisava, para avançar, vencer por uma diferença maior, e venceu por 6-0, um jogo onde através de denúncia de um ex-atleta do Peru, 6 dos seus colegas de seleção teriam sido compensados financeiramente para entregar a partida. A Argentina precisava superar o saldo de gols do Brasil e fez 6-0 ante o Peru, Pablo Costa, naquela ocasião.
4: É, a gente tem essa resistência, Giovani. Eu tenho mais impressão por conta de uma criação do Galvão Bueno, sabe? Que ficou muito tempo colocando na cabeça do brasileiro essa rivalidade, sabe? Porque assim, a eliminação na Copa do Mundo foi só 90, né? Só de 1990. A França já eliminou o Brasil 3 vezes. Então, assim, e malandragem? Vemos, o Brasil também não é um poço de santas, não, né? Ou a gente esquece aquele passo à frente do Nilton Santos em 62, Giovani, que era pênalti contra a Espanha, ele na malandragem vai andando pra fora da área pra enganar o juiz. Ou a gente esquece a interferência do Jango na Copa de 62, que o Garrincha foi suspenso, tomou cartão vermelho na semifinal, não jogaria final, o Jango pega o telefone, liga pro presidente da FIFA e cancela o cartão do Garrincha, igualzinho o Trump fez agora também lá com os Estados Unidos. Então assim, o Brasil também não é esse convento de moralistas, não. O futebol brasileiro é evado de malandragem também. A gente arruma argumento pra não gostar da Argentina. Essa história do racismo. O Vinícius Júnior é vítima de racismo onde? Na Espanha. Não é na Argentina, não. É lá jogando no Real Madrid, na Serra Espanhola, que diariamente, dia sim, dia também, o Vinícius Júnior é vítima de racismo.
5: Mas ninguém tá torcendo pra Espanha,
4: não. O goleiro Aranha, dos Santos, lá no Rio Grande do Sul, Giovani. Como é que é? O cara não sofreu racismo lá, não? Então, assim, a diferença é que a legislação brasileira é muito mais avançada do que a espanhola e com a argentina, e a gente tem elementos para punir. Agora, no seio do nosso povo, o racismo não é muito diferente da Argentina, não. O tal do mono lá, o nojento, abjeto, que eles falam que nós, brasileiros, somos macacos, né? A gente não lida assim o argentino, não é porque somos moralmente superiores, é porque a nossa lei é mais dura. Então, assim, a gente também não pode se olhar para os outros, assim, de cima para baixo, não. Eu acho que tá faltando esse exercício mesmo de humildade, de entender que é uma escola futebolística respeitabilíssima, que, as artimanhas todas que o esporte permite, no limite ali da legalidade, o brasileiro já fez muito uso também. Ou a gente esquece o show de pancadaria que foi em 78, nessa Copa manchada pela vergonha do Videla, que você tá correto em relação a isso. Mas o show de pancadaria que foi o jogo Brasil-Holanda, ou a própria final, Argentina e Holanda também. Meu amigo, aquilo lá era MMA, não era futebol, não. Era tempos pré-VAR. Claro, no VAR, o gol da Argentina, lá do Maradona, teria sido cancelado. O pênalti do Brasil contra a Espanha teria acontecido. Lá, do Nilton Santos, o que o Nilton Santos fez e enganou o juiz dando um passo à frente saindo da área. Então, assim, ali não é um jogo de...

0: A Argentina ficou 36 anos sem ganhar a Copa, Zé. Por isso que eu relativizo um pouco essa dificuldade do Brasil.
1: A Argentina vai ter uma grande dificuldade agora na era pós-Messi. E tinha um time que jogava em função do Messi. O que será desse time agora sem o Messi, né?
0: Pois é, boa pergunta. Mas olha, de 1986 até 2022 foram 36 anos sem ser campeã. Então o Brasil tá passando por um período aí de estiagem, né? Vamos ver se a gente consegue romper. Eu acho ainda, Pablo, que o Brasil tem jogadores, sim. Jogadores nós temos. Nós ainda não acertamos na estabilidade, na escolha de um esquema tático, de um técnico mais flexível nessa definição do esquema tático, sabe? Eu acho que o tempo que esse técnico teve foi muito pouco. Ele é um técnico vencedor, não há como discutir, né? A carreira do Ancelotti é indiscutível isso. Ele vai ter 4 anos agora, que foi o que o técnico da Argentina teve, né? Então, assim, eu acredito, eu não sou Poliana, mas eu acredito que o futebol brasileiro tem solução, sim.
1: São 6h17. E aí, ouvinte, o que que você achou, hein? Na final da Copa. E outra coisa, né? Vamos virar essa página, vamos falar hoje muito sobre Copa, mas a partir de amanhã a gente tenta virar. Por quê? Porque temos agora a vida real. Temos a vida real, meu amigo. Temos eleições, né? Menos de 3 meses, faltando praticamente 2 meses e meio para as eleições. Então, temos que nos preocupar com a nossa vida real e com esse conflito aqui, que esse sim mexe com a nossa vida, com o nosso bolso. Não é só Copa do Mundo, como eu digo, momentos de alegria ou de tristeza. Olha só, Estados Unidos realizam nova onda de ataques contra o Irã após morte de militares. Irã diz que 2 petroleiros explodiram no Estreito de Hormuz. Petróleo sobe e ultrapassa os $90 de novo, maior preço desde junho. Então, tudo muito bom, tudo muito bem. O brasileiro, de maneira geral, a maioria satisfeita, porque a Argentina não ganhou a Copa. Ela continua apenas tri e a Espanha agora virou bicampeã, deixando o Brasil ainda sendo seguido de perto apenas por Alemanha e Itália, que tem 4 títulos, nós temos 5, né? Mas agora as preocupações devem ser com a vida real. Eleições, esse conflito aí que traz inflação, que traz insegurança para o mundo. E outros problemas que nós temos aqui, com os quais nós devemos nos preocupar muito. Agora são 6h19, voltamos em instantes. 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
1: Lá o petróleo Brent opera nesse momento na faixa de 88 dólares depois de ter ultrapassado os 90 com as novas tensões no Oriente Médio, com os novos ataques, com os últimos ataques mútuos. Vamos lá, o choro de Messi, camisa 10, desaba em campo. Após vice da Argentina. E aí foi um choro respeitado, né? Por todo mundo, porque todo mundo viu o esforço do Messi aos 39 anos, Pablo Costa, em tentar dar mais essa alegria pro povo argentino, só que dessa vez não deu.
2: O Messi, ele ele tá num status que o mundo futebolístico respeita enormemente, os jogadores espanhóis o respeitam profundamente pela toda a sua história construída ali dentro do Barcelona. A gente tem uma situação em que o argentino o desprezava, né, até 2016, e a partir de 2021 tem uma virada. Hoje os argentinos idolatram o Messi, se não no patamar do Maradona, mas algo muito próximo. O ponto é que o Messi, ele realmente entrou no panteão, já estava nesse panteão, e você ser protagonista em 3 finais de Copa do Mundo, vencendo uma, não é para qualquer um. E o Messi adentrou esse patamar aos 39 anos. Tem gente especulando de que ele possa vir a jogar ainda a Copa seguinte, principalmente por ser na Argentina. Convocaria o Messi para ele fazer o jogo de abertura somente, aos 43 anos, jogando na sua terra natal. Não acho absurdo pelo nível de idolatria que o Messi tem do povo argentino. E também pensando que agora você pode convocar esse tanto de gente. O papo já está sério para aumentar o número de seleções para 64 seleções, para a Copa que vem. Então, assim, a gente vai ter, praticamente não vai ter eliminatória aqui na América do Sul, vai todo mundo classificar direto. Então, assim, eu acho que seria uma grande festa ali o Messi se despedir dos gramados, jogando na Argentina ali, no estádio do Boca ou do River, né, no Monumental ali, um jogo de abertura da Copa do Mundo. Seria uma coisa bonita.
1: Mas ainda não está confirmado que a Copa de 2030 vá ter 64 seleções. Por enquanto, oficialmente, ela está definida para contar mais uma vez com 48 seleções. O presidente da FIFA, Gianni Infantino, confirmou que a proposta de ampliação para 64 times será debatida internamente nos comitês da entidade. Até porque o argumento é que aquela história da repescagem dos 8 melhores terceiros lugares ali dos grupos acabaria, né? Essa repescagem, ou seja, uma espécie de repescagem, seria uma maneira de acochambrar o número de times necessários para a fase seguinte. Isso acabaria com 64 times, Pablo Costa.
2: E tem outra, né? Eu achei que o nível ia cair muito. E convenhamos, não caiu, né? Passeio mesmo, teve só a Alemanha contra Curaçao, isso ali, o 7-1. Teve outro passeio, assim, não teve uma situação, assim, de atropelamento brutal, assim, só aquele 7-1 da Alemanha. Eu achei que seriam mais comuns esses placares. O futebol globalizou mesmo, assim, até países pequenos aí, como Costa Verde, tiveram desempenhos bastante elogiáveis, dignos.
3: Cabo Verde.
2: Cabo Verde, né? Falei Costa Verde, né? Cabo Verde, igual Cabo Verde, teve um desempenho bastante digno. Então, assim, José Luiz, já arrombaram a porteira mesmo, entendeu? Bota 64 logo, foi mais fácil de entender, porque essa conta do terceiro lugar também ficou a zona.
1: Vamos lá, Gilvani Felipe, 6:29.
3: Essa discussão sobre 64, ela vem de algum tempo, mas ela foi ressuscitada agora por causa do desgaste do presidente da FIFA. aquele episódio de rever o cartão vermelho, né, a pedido do presidente, aquele episódio do o pessoal discute muito que os estádios americanos, a eles não foram feitas as mesmas exigências que foram feitas à África do Sul e ao Brasil, por exemplo, não é? Teve estádios e os locutores e comentaristas diziam muito isso, que eles nunca trabalharam numa Copa tão mal organizada do ponto de vista da estrutura. Isso é uma coisa espantosa para a gente ouvir, né? Imagina, a gente aqui no terceiro mundo, escutando que uma Copa nos Estados Unidos, a estrutura não era conveniente. Então, parece ser uma manobra do presidente da FIFA para tentar aumentar o número de países na Copa, para ele manter a sua hegemonia na FIFA, que tende a ser questionada. A Europa ensaia aí alguns passos no sentido de tentar substituí-lo.
1: Agora, jogaço, né? Eu esperava que o jogo de ontem, que a final, fosse um jogaço cheio de gols, como foi o jogo da disputa pelo terceiro lugar, onde a Inglaterra ganhou da França por 6-4, amigo. Um dos jogos com o maior número de gols da história das Copas. Foram feitos 10 gols, meus amigos. Pois não, jornalista Pablo Costa.
4: Mas tava aquele clima de casados contra solteiros, né? Assim, tava lá o cara com uma latinha de Brahma na mão, outro pegando um pedacinho de linguiça ali com o dedo engordurado, limpando no short, sabe? Outro ali já pedindo pra entrar ali já sem camisa, sabe? Tava o maior clima de derrota ali, sabe? Casados contra solteiros, o pessoal do marketing contra o pessoal da venda. Tava esse clima, sabe? Assim, tanto que o Mbappé fala, né? Quando a gente vai pro vestiário, a gente fala assim, não, a gente tem que deixar de ser humano, de entender que não queríamos estar jogando esse jogo, mas somos atletas que tem que competir, tirar o sentimento. E aí a França começa a ter aquela reação no segundo tempo. E aí, porque parecia que ia ser 8-0, né? A Inglaterra parece que ia fazer 4 no primeiro tempo, ia fazer mais 4 no segundo tempo, ia ficar 8-0.
3: 4 vira,
4: que não condiz com o futebol, né? Que a França apresentou.
1: E teve um gol da Inglaterra, onde ficou evidente, né, a falta de motivação da França, porque assim, o jogador inglês, os jogadores dentro da área, e não apareceu mais gente, não apareceu lá o time inteiro, segundos depois, para dar combate. Os caras ficaram com a mão na cintura esperando o gol. Então, era evidente a apatia da França ali no primeiro tempo. Olha só, eu fui buscar aqui, foi o quinto gol, o jogo com mais gols da história de todas as Copas, aquele jogo de sábado. O primeiro, meus amigos, foi Áustria 7, Suíça 5, 12 gols nas quartas de final de 54. Depois, Brasil 6, Polônia 5 nas oitavas de 1938.
3: Nossa.
1: Ainda antes da Segunda Guerra Mundial. Em segundo lugar, também com 11 gols, Hungria 8, Alemanha 3, na fase de grupos da Copa de 54. Depois, também com 11 gols, Hungria 10, El Salvador 1. Em 1982.
3: Esse eu lembro.
1: Você se lembra?
3: Eu lembro.
1: E aí, em quinto lugar, tem com 10 gols, França 7, Paraguai 3. Na fase de grupos de 58, primeira Copa vencida pelo Brasil, né? E essa partida do último sábado, Inglaterra 6, França 4, 10 gols na disputa pelo terceiro lugar. Então, é um jogo que entrou para a história como um dos 6 jogos com mais gols da história das Copas. Vamos lá. E é interessante, né? A gente achava que ia ter vários placares assim, por causa de times teoricamente fracos que entraram para compor aí os 48. Mas o jogo com 10 gols foi o único dessa Copa, foi justamente na disputa de duas gigantes, na disputa do terceiro lugar entre França e Inglaterra. A França, que até cair era considerada pelo supercomputador lá, que faz milhões de combinações, o time favorito para ganhar o título.
3: Ô Zé, esse jogo de sábado foi interessante, porque na verdade foi um jogo interessante, bom, mas o segundo tempo, né? Porque no primeiro tempo a Inglaterra jogou sozinha. Parecia o Pablo, eu achei que o Pablo fosse completar, parecia aquelas peladas, né? O Pablo, de quatro vira, oito termina. porque tipo assim, a Inglaterra fez quatro gols, aquilo parecia uma brincadeira, a França não reagia, né? Falei, cara, tem caixa pra mais quatro, se voltar desse jeito, né? E eu fui fazer alguma coisa, assim no intervalo, rapaz, e esqueci, aí eu voltei pro jogo, a França já tinha marcado dois gols no segundo tempo, logo no começo, né? Eu falei, a França acordou, né? E aí terminou 6-4, eu achei que lá pelas tantas fosse empatar e nós fôssemos ter a prorrogação, mas aí não, a Inglaterra tem um time potente que jogou e que foi até o fim e aí conseguiu marcar seis gols, né?
1: 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E por falar em Trump foi vaiado na entrada da premiação da Copa ontem. O presidente americano foi ao gramado ao lado de Gianni Infantino para cumprimentar os jogadores de Espanha e Argentina na entrega das medalhas. E só ele entregou as medalhas. E eu fiquei reparando, Pablo e Giovanni, a reação dos jogadores. E poucos jogadores foram assim, né? Calorosos, digamos. Cumprimentaram o Trump assim com mais efusividade, digamos assim. A maioria pegou na mão daquele jeito, sabe quando você não gosta de uma pessoa e cumprimenta por cumprimentar, pega na mão assim, fraquinho, rapidinho. Para a maioria, parece que foi um momento de constrangimento. 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Agora são 6:37, Gilvani.
3: Ô Zé, só para concluir esse assunto de Copa é o seguinte, para deixar claro, eu andei recebendo aqui algumas mensagens, o pessoal falando de Espanha, deixa eu falar uma coisa para vocês, eu não torci pela Espanha, eu torci contra a Argentina, entendeu? No jogo de ontem eu torci contra a Argentina, eu queria a derrota da Argentina.
1: Você e 70% dos brasileiros.
3: Nesse sentido, eu fiquei feliz com o resultado. Mas porque era Espanha, não. Se fosse Inglaterra, eu também teria ficado, entendeu?
1: Pro Brasil foi bom, porque se a Argentina ganhasse, seria mais uma seleção tetra, coladinha ali no Brasil.
3: Exatamente. Mas isso é um benefício extra. De qualquer jeito, eu queria que a Argentina perdesse. E a segunda questão, Zé, é a vaia do Trump. Pra mim foram as duas alegrias que eu tive nessa final da Copa.
1: Vaia de Donald Trump. E ele já sabia que seria vaiado, mas o cara tem um ego tão grande que não ligou. Ele queria aparecer e ser uma estrela na festa, mais importante, maior ainda do que os jogadores, do que os vencedores. Torcedores argentinos brigam no Rio pra variar após derrota na final. Daqui a pouco, olha, e Milei decreta feriado na Argentina, mesmo após derrota. Aí tentar capitalizar até na derrota. Mas eu vi ontem o Ariel Palacios, né? Entrando ao vivo lá numa daquelas cages que desembocam no obelisco, deve ser a Lavagem, né? Ou a Florida, não sei. Então, ele mostrando os argentinos depois do jogo indo pro obelisco comemorar. Eles estavam, né, assim, tristes, consternados, mas ficaram orgulhosos do que a sua seleção fez. Então, assim, mesmo com a derrota, feriado decretado por Milei hoje na Argentina. Pois não, Pablo Costa?
2: Não, os jogadores serão recebidos com festa na Argentina. Não vai ter o clima de explosão como foi 2022, mas também não tá clima de velório, não. Assim, existe um sentimento na Argentina de que o papel foi cumprido ali com alguma dignidade. Agora, eu acho que o ponto de destaque da final, para nós brasileiros, é a presença do Ronaldão e do Ronaldinho Gaúcho lá, do lado da Madonna adentrando, e aquele momento emocionante em que o Pelé, lembrando que definitivamente é o maior de todos mesmo, fala love, love, love, lá ali numa vinheta, né, da apresentação ali, um trem que não devia acontecer, um trem importado do futebol americano pro futebol, mas para nós brasileiros, a lembrança de momentos gloriosos da nossa história com o Ronaldão, com o Ronaldinho, principalmente com o Pelé, teve a sua emoção e teve sua beleza.
1: No caso do Ronaldão e do Ronaldinho, convite da própria Madonna, né? Agora são 6:40.
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1: Agora são 6:46. Milei, e vamos falar do lado ruim, né? Das comemorações. Já falamos de briga entre torcedores da Argentina. Um adolescente morreu na Espanha durante as comemorações do título da Copa do Mundo. O acidente ocorreu no oeste da Espanha quando parte de uma fonte desabou. Outras duas pessoas ficaram feridas. Aconteceu então no oeste da Espanha, pouco depois da meia-noite, em Ciudad Rodrigo, uma cidade medieval murada e com cerca de 12 mil habitantes, na província de Salamanca, perto da fronteira com Portugal. Agora são 6:47, 6:47. Bora lá com mais Falando Sério na Rádio Interativa FM. 3226-9490 para você interagir com a gente. Olha só, foi encontrado o corpo do adolescente que morreu ao se afogar no mar de Copacabana, no Rio de Janeiro. Esse adolescente goiano, de apenas 17 anos. Infelizmente, ontem o corpo foi encontrado. A família fez homenagens à adolescente que morreu depois de se afogar. O goiano Caléu Garete Tomás Carvalho, de 17 anos, estava na praia com dois amigos quando foi arrastado por uma onda. Primo agradeceu mensagens de carinho que a família recebeu nos últimos dias. Então, fica aqui a nossa solidariedade aos familiares e amigos do goiano Caléu Garete Tomás Carvalho, que estava desaparecido e cujo corpo foi encontrado nesse final de semana. 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Bora lá com mais Falando Sério na Rádio Interativa FM. 3226-9490 para você interagir com a gente. Olha só o que escreve Alicia Klein: de vaiados a penetras, Trump e Infantino tiveram fim melancólico na Copa do Mundo. Estamos falando de duas pessoas, no mínimo, controversas, né? Que geram muitas controvérsias. O presidente da FIFA, Infantino, e o presidente dos Estados Unidos, Donald Trump. Agora são 6:49. Show do intervalo teve Ronaldo e Pelé, mas só para quem viu pela televisão. Olha que detalhe interessante, né? E que foi a maioria, né? Se você compara 80 mil pessoas lá do estádio com os milhões que estavam acompanhando no mundo inteiro pela televisão, né? Muito mais gente viu. A FIFA organizou para a Copa do Mundo um show de intervalo lindo, escreve aqui o Pedro Lopes, colunista do UOL. Sem palco, quem assistiu pela TV viu uma produção impecável que lembrou a produção de um videoclipe. Artistas fazendo caras e bocas, closes e ângulos pensados para as câmeras. Até porque aquela parte do carro, dirigido pelo Ronaldão ali com o Ronaldinho Gaúcho do lado e com a Madonna atrás, aquelas cenas foram gravadas um dia antes. Aí, lógico, né? Depois eles aparecem lá, né? Pessoalmente ao lado da Madonna no estádio. Com um show pensado para a transmissão, tudo era pouco visível das arquibancadas. Quem pagou o ingresso para assistir Espanha e Argentina, que ontem, na véspera, estava custando $16 mil, ou seja, mais de R$80 mil, quem pagou o ingresso caro, sequer viu a Madonna, por exemplo. A parte dela no espetáculo, que incluiu andar em um jipe dirigido por Ronaldo Fenômeno e com Ronaldinho Gaúcho do lado, aconteceu na parte interna do estádio. O jipe com a cantora chegou até a entrada do gramado, mas não entrou em campo. A plateia só a viu pelo telão. Depois, shows de banda da banda K-pop BTS e de Justin Bieber e Shakira foram vistos por todos lá no meio do gramado, Pablo Costa.
2: É, assim, é a lógica do Super Bowl, né, cara? O show é pra TV mesmo. Você vê que toda a performance ali dos artistas, do Justin Bieber, depois o Chris Martin do Coldplay aparece no meio das crianças, né? O BTS, a Shakira, todo mundo performando pra câmera. E a gente tinha uma noção disso quando colocava aquela imagem de drone. Cortes rápidos, aquela imagem de drone, você via que estava meio esparso ali no gramado, aquela apresentação. O que parecia muito cheio naquela câmera fechada que nós da televisão assistíamos, era diferente da expectativa, da visão, da experiência de quem estava ali em loco, quem estava no presencial. Mas aí, né, José Luiz, show em estádio, ele, até mesmo quando o artista está tocando exclusivamente para aquelas pessoas, sem um recurso audiovisual hoje, ele se perde, porque as pessoas são viciadas em tela. Se você tiver ali no estádio só a banda tocando, uma parcela significativa do público vai estar falando que foi xoxo, foi sem graça, porque quer doideira, quer experiência. E a doideira, convenhamos, o show teve, né? A performance, até o voz e violão do Justin Bieber lá, teve toda essa encenação e a performance muito bem feita do cara, né? Um grande artista. E, assim, a gente tá falando só de rapaziada, primeira divisão, né? BTS, Justin Bieber, Shakira, Madonna, Chris Martin do Coldplay. Então, assim, é tudo a galera que você tá acostumado a mexer com isso. Mas o espetáculo é pra televisão, não é pra quem tá lá.
1: Agora são 6:53. 6:53. Bora lá com Falando Sério na Rádio Interativa FM. Pois não, Gilvani Felipe?
3: Ô Zé, eu proponho que nós que a gente vá ao que interessa. Goiás e Vila Nova.
1: Goiás e Vila! Então pode falar.
3: Não, é brincadeira. Não, porque é o seguinte, o Goiás venceu, né? O Goiás teve uma vitória importante agora.
1: 1-0 no Aile.
3: 2-1.
1: 2-1?
3: Foi 2-1, o Goiás venceu.
1: Ah, tá.
3: E fora, né?
1: Tava desatualizada aqui a minha informação.
3: Foi uma vitória fora. E o Vila Nova perdeu por 2-0.
1: É, o Vila Nova que saiu ali, perdeu a vice-liderança. Daqui a pouquinho, a atualização da classificação na Série B. Faculdade IPOG. 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Bora lá, 3226-9490. Vamos aqui com um destaque no portal CNN Brasil. Polícia Federal inicia hoje esquema de segurança para candidatos à presidência da República. Zema, Caiado e Renan Santos vão solicitar proteção, enquanto Flávio Bolsonaro manterá a escolta da Polícia Legislativa do Senado. Lula vai ter segurança conjunta da Polícia Federal e do GSI. Questionados pela CNN, opa, pulou aqui, depois eu falo, porque aí dá uma raiva quando tá lendo aí, pula aqui na internet, você perde o texto, né? E é bom, né? Que haja muita segurança, porque a gente se lembra o que aconteceu com o então candidato Jair Bolsonaro lá em 2018, né? Quando ele foi atacado, né? Por aquele maluco e quase perdeu a vida. Então, candidato à presidência da República não pode brincar com a segurança, porque ele tá o tempo todo muito exposto, né? Muito próximo de muita gente. 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Bora lá, mais notícias aqui no Hablando em Sério e depois tem a participação do nosso querido ouvinte interagindo com a gente. 3226-9490. Eu fiz tudo errado, diz pré-candidata do PL após briga com entregador. Rapaz, essa história de briga com entregador, né? Parece que tá virando uma rotina no Brasil. Daqui a pouco, mais detalhes. 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Bora lá com as mensagens de voz. 3226-9490. As mensagens que são editadas pelo Fábio Bortolin, ele que também comanda a nossa live, que você vê no site, no aplicativo e no YouTube.
16: Bom dia, Interativo. Bom dia. Douglas. O Giovanni falou aí também, não esqueça, não sei se foi num jogo da Copa América ou foi um amistoso, não lembro qual foi, que também eles doparam os jogadores do Brasil, né? O Branco, por exemplo, eles batizaram com água que canarinho não bebe. Lembram disso também? Não tem como um brasileiro que tem memória torcer nem para que a Argentina passe da primeira fase. É impossível. Brasileiro que é brasileiro não torce jamais para a Argentina.
1: Vamos lá, o caso do jogador Branco e da água batizada, entre aspas, refere-se à partida entre Brasil e Argentina pelas oitavas da Copa de 1990 na Itália. Durante o jogo, o lateral esquerdo brasileiro bebeu água oferecida pela comissão técnica argentina e começou a sentir uma forte moleza e tontura. Anos depois, o próprio craque argentino Diego Maradona e o técnico Carlos Bilardo admitiram a trapaça, confirmando que a água tinha sido misturada com um calmante para prejudicar os atletas brasileiros. A Argentina venceu por 1-0 aquela partida. Agora são 6:58. Pablo.
2: Não, a picaretagem aí é criminosa. Isso aí é inefensável. um jogo que o Brasil moeu a Argentina, jogou muito melhor, duas bolas na trave, mas um contra-ataque, o Maradona foi lá e encontrou o Caniggia cara a cara com o Taffarel e o cara deslocou, assim, ali é o craque. E o alemão que tinha que ter quebrado o Maradona no meio de campo não quebrou, deixou o Maradona desfilar. E essa picaretagem é histórica, isso aí é indefensável.
1: Agora são 6:59. Bora lá. Veterinário morre depois de cair de cavalo durante uma vaquejada. Diogo Carvalho Santiago saiu para recuperar animais que tinham fugido quando seu cavalo bateu contra uma novilha, fazendo-o cair e depois virar sobre ele. Aconteceu em Niquelândia, numa vaquejada. Então, morreu o veterinário Jorge Carvalho Santiago, aos 33 anos. Aconteceu esse acidente enquanto ele ajudava a recuperar animais que tinham fugido do evento no Parque de Exposições Agropecuárias de Niquelândia.
0: Ah, não, gente, eu odeio isso, ficar igual o torcedor do Vila, ficar torcendo pela derrota para ser feliz. Derrota da Argentina, não. E nós, que tivemos a Avelange lá por muitos anos, aquele gol, o segundo gol do Brasil em 2002 contra a Turquia, aquela expulsão, o gol da Bélgica, só um que eu tô falando. Então, assim, nós também fomos muito beneficiados durante a história, né? Então, é lá e cá. A gente tem que torcer para uma boa safra de jogador brasileiro.
1: Bom, e aí a Argentina vai ter um problemão agora, né? Com a saída do Messi, né? Que deve deixar a seleção argentina. Sendo uma seleção que a gente viu que quando o Messi é anulado, ela se anula, eles vão ter grande problema, mas vamos pensar no nosso problema. O que o Brasil estará fazendo no seu planejamento de 4 anos para não passar a vergonha que a gente passou nessa Copa? É nisso que a gente tem que pensar, Pablo Costa.
2: Concordo inteiramente. O ciclo foi ruim, bagunçado. E vamos ver agora o Ancelotti nesses 4 anos para trabalhar, o que ele vai produzir. Concordo com o Giovanni numa perspectiva de que os jogadores brasileiros, eles jogam aí nas principais ligas, eles são destaques aí nos seus times, mas isso não compôs uma seleção, isso não acontece já há algumas Copas. Por que que esses craques que se destacam nos clubes não se transformam num time, numa seleção, numa escola, num jeito de jogar? Por exemplo, a Espanha, desde 2010, quando consolida esse modelo, muitos interpretando como um enfadonho, como muito rococó do futebol, ganhando ou perdendo, os caras mantêm o estilo. Veja você, campeões em 2010, eliminados de forma humilhante na primeira fase em 2014, má campanha em 18, em 22, em 26 é campeão, com o mesmo modelo de jogar. Aqui no Brasil, vamos agora aqui, ó, divã, escanálise, olhando no espelho, nós teríamos essa paciência? Nós teríamos essa maturidade de bancar uma forma de jogar, uma cultura, com fracasso em 3 Copas seguidas? Rapaziada, a gente não aguenta 3 derrotas, já tá pedindo cabeça de técnico aqui no Brasil. A nossa cultura futebolística é imediatista. A nossa cultura é resultado e dane-se a escola, dane-se o modo de jogar. Porque se a gente não tivesse a maturidade de analisar o que somos, a gente vai ficar sempre no oba-oba. Sempre aí é o Deus dará, sempre o bumba meu boi.
1: São 7:02, 7:02. 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Vamos lá. Bom, é a pré-candidata a deputada estadual pelo PL de Minas Gerais, filmada agredindo um entregador em Minas Gerais, disse que fez tudo errado. O nome dela, Renata Vieira, não tem nada que ver com a também mineira, jornalista Renata Vieira, aqui da Kazane, é outra Renata Vieira. Ela foi filmada agredindo um entregador de imóveis. E olha só, a Renata, além de tudo, é pastora. Por que que a briga aconteceu? Porque o homem falou, olha, eu não posso levar para o seu apartamento lá os móveis, porque eu preciso de um ajudante, sozinho eu não consigo. E aí eles começam a discutir e a pastora dá um tapa na cara do homem de 36 anos de idade. Aconteceu em Contagem, na região metropolitana de Belo Horizonte. Que lamentável, né? Não adianta agora falar, ah, fez tudo errado. Como é? Aí mostra bem a hipocrisia de várias pessoas. A pregação dessa pastora deve ser completamente diferente disso que ela faz na vida cotidiana, Gilvani.
3: Eu vi esse vídeo. Lamentável, não é? E ela agredindo, agarrando-se ao rapaz e ameaçando e chutando e dando murro nele. E ele,
1: então não foi apenas um tapa.
3: Não, foi não. E ele dizendo, me solta, me solta. E tentando, mas ele foi muito paciente, viu, Zé? Ele teve uma paciência ali de Jó. É claro que lá pelas tantas, alguns populares também entraram e evitaram que ele reagisse. Eu lembro, eu ouvi um sempre falando assim, não reage não, não reage não. E ele conseguiu se conter, sabe, Zé? Porque você sabe, no momento desse você fica nervoso, né? Você leva um tapa na cara, você pode reagir impensadamente, né? E depois pagar caro por isso.
1: Ainda bem, né?
3: Ainda bem que ele se conteve.
1: Ainda bem. Olha que história impressionante e revoltante. Recém-nascido foi encontrado dentro de uma lixeira de um hospital em Sorocaba, no interior de São Paulo. Felizmente, o bebê estava vivo. Foi levado com viva ao CHS, Conjunto Hospitalar de Sorocaba. Então, o bebê tá bem, né? Os primeiros socorros foram prestados, mas, meu Deus, como é que um ser humano é capaz de fazer isso com um ser humano pequenininho ali, tão indefeso, tão dependente ainda dos cuidados humanos? Ainda bem que tá tudo bem com ele. 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Vamos lá, 3226-9490. No Brasil, quase um quinto dos servidores públicos, ou seja, quase 20%, está em regime de home office ou híbrido. Home office, quando a pessoa só trabalha em casa. E o híbrido é quando ela faz uma mistura, né? Trabalha, um dia vai trabalhar, no outro dia trabalha de casa, ou trabalha um período de casa, no outro no órgão público. Daqui a pouquinho, mais detalhes disso que aconteceu, né? Que o brasileiro, especialmente, aprendeu que era possível, especialmente durante a pandemia. Muitas vezes você não precisa estar no local de trabalho o dia inteiro para trabalhar, para mostrar, para cumprir as suas funções. Dentro de instantes.
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1: Bora lá com a sequência do programa jornalístico de maior audiência no rádio em Goiânia, das 6 às 8 horas da manhã. Muito obrigado, ouvinte. O programa vai até às 8h05. Às 8h05 tem Hora do Cafezinho. Bora lá, 3229-9490. Prefeitura de Goiânia prevê gastar 50 milhões com telemedicina. Márcio Leijoto, Jornal Popular. Serviço será voltado para casos de baixa e média complexidade que respondem por 75% dos atendimentos em unidades de urgência. Edital deve ser lançado ainda nesta semana. Ora lá, 3226-9490, para você interagir com a gente aqui no Hablando en Serio de la Rádio Interativa. Tem aqui a participação do nosso querido ouvinte interagindo com a gente. 3226-9490. Luciano Mata diz: gostei da comparação do pessoal do UOL Esportes, que chamou a seleção da Espanha como ofídica, tipo uma jiboia que vai sufocando o adversário aos poucos, e a França de uma cascavel que ataca com tudo. Bom, a França não foi uma cascavel contra a Inglaterra, não, né? Luciano Mata. Agora, a Espanha é interessante, Pablo Costa, que a Espanha não tem uma grande estrela, até a estrela midiática, que é o fã lá do Neymar, o Lamine Yamal, ontem, na Copa inteira, fez um gol apenas, né? Então não foi um goleador nessa Copa. A Espanha é um jogo do conjunto. Não tem, né? Ele não joga em função de um grande craque, de uma grande estrela que vai lá e resolve. Então é um jogo conjunto e se mostrou muito eficiente taticamente, né? Porque anulou praticamente todo o jogo, né? Com exceção daquele chute a gol. Como é que chama o John?

0: característica aí do bote contínuo, ela só falhou de fato no jogo contra a Espanha. E o jogo na Inglaterra é aquilo, foi casados contra solteiros, era um amistosão ali que não tava numa conta de um jogo oficial. Contra a Espanha, de fato, não encaixou. A jiboia espanhola encaixou ali a cascavel francesa, na lógica aí das cobras, né? E em relação ao jogo da Argentina, de fato, o desempenho foi medonho, né? Eles se deixaram envolver pelo futebol espanhol, não tentaram se impor, e de fato, sem o Messi, você vê que a seleção fica meio sem norte, sem prumo.
1: Agora são 7:17, 7:17. Bora lá, tem ouvinte aqui concordando com o Pablo Costa. Vamos lá com o ouvinte gravando pelo 3226-9490 em nome de Sebrae. 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
2: Bom dia, José, Girvani e Pablo. Pablo, mas como você se parece comigo, meu amigo? Tantos comentários que você faz que é o que eu penso. E me desculpa dizer que você se parece comigo, porque eu sou mais velho. Então, se eu sou mais velho, eu tenho esse direito, né? Você falou que eu ia me preparar para falar. O Zé Luiz querer que uma decisão seja igual a um terceiro e quarto lugar, que realmente também acho, eu falei isso ontem, jogo de solteiro e casado, que o povo só queria ir pra frente, fazer gol, não tem nada a ver, é tudo diferente, né? Um abraço, o Wellington.
1: Valeu, mas eu pensei que fosse, que ontem a gente ia ter um jogo com muitos gols, tipo 3-3 no tempo regulamentar, 3-2, 4-3, né? Porque eu pensei que as duas seleções fossem partir para cima. 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
3: Bom dia, meu nome é Cristiano.
1: Ô, Cristiano.
3: Eu moro no Parque Esplanada 8, no distrito de Jardingá, em Lusiânia. Todo ano nessa época as pessoas começam a colocar fogo nos lotes. E aqui tem muito lote baldio, que é meio de zona, transição de zona rural para zona urbana, e tem muitos bichinhos que acabam morrendo, e a prefeitura não faz nada, nada, todo ano a mesma coisa, a prefeitura não faz nada, e aqui nem tem coleta de lixo, estão sobrando taxa de lixo, que é um absurdo.
1: Meu Deus, meu amigo, e agora a gente começa a enfrentar a época das queimadas, que são terríveis para a natureza e terríveis também para a saúde humana. Vamos lá, 3226-9490. Câmeras corporais mostram PMs fazendo roleta russa com adolescentes. Aconteceu durante a Operação Favela da Caixa d'Água, na Zona Leste de São Paulo. Imagens também mostram invasões a casas sem ordem judicial e o desaparecimento de drogas. Mais uma notícia que depõe contra a PM do estado de São Paulo, que praticamente todo dia tem uma notícia negativa dessa aí, desse tipo aqui, dessa notícia de policiais agindo completamente fora dos protocolos, pois não, Pablo?
0: A polícia de São Paulo tá perdendo o prumo mesmo, José Luiz. Era uma polícia tida como muito técnica e profissional, dentro dos limites que o Brasil oferece para a lógica de segurança pública. Era uma polícia que a gente não tinha acesso com frequência a esse tipo de notícia. E veja você, novamente, um dado vindo das câmeras corporais. Que assim, eu não entendo como é que isso acontece, José Luiz. O cara esquece que tá com a câmera ali, sabe? Assim, é tão habitual esse tipo de comportamento que ele não dá o clique nele que ele tá sendo filmado, ele tá se autofilmando, porque realmente, assim, é impressionante. Ou, não sei, realmente, assim, como que o cara, tendo a consciência de que tá com a câmera, comete esse tipo de comportamento, claro, dando todo o direito a defesa e a que o policial mostra sua versão, que às vezes não é isso, não sei o quê, não sei o quê, não sei o quê. A gente não tá fazendo presunção de

0: culpa aqui, não. É, não, não se trata disso. Mas é comentando a notícia. O ponto é, o governador Tarcísio está perdendo a mão na segurança pública, e se a polícia de São Paulo se milicianizar, como aconteceu com a do Rio de Janeiro, para o Brasil milicianizar por completo é um passo.
1: Pois não, Gilvani Felipe.
2: Eu creio assim, Zé, que quando um policial, sabendo que está com a câmera corporal, captando todas aquelas imagens e sons, e ele ainda assim age dessa forma, é a impunidade que reina, não é? É aquela sensação de que nada pode lhe acontecer, é aquela blindagem. E é tudo que uma sociedade não precisa, não é? Pessoas armadas, liberadas para fazerem o que bem entender com as suas armas, que na verdade não são suas, né? São armas da população, da sociedade, compradas com, e mantidas, todas elas com recursos públicos. Então, eu creio que, você veja, com câmeras você já tem isso. Imagina sem, como nós vivemos aqui em Goiás hoje. Por isso eu sou um ardoroso defensor das câmeras nos uniformes dos policiais.
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3: Bom dia, pessoal da Interativa. Eu acho que o brasileiro também é esperançoso demais, ele quer demais. Vocês queriam que o Brasil fizesse uma boa Copa com 4 jogadores do Flamengo? Rafinha, Paquetá no time? Ah, vocês estão de brincadeira. Abraço a todos, Evandro.
1: Valeu, grande Evandro. O próximo ouvinte diz que a Espanha colocou a Argentina no bolso e colocou mesmo.
4: Bom dia, Rádio Interativa. Bem-vindo novamente, Pablo, Zé Luiz e companhia. É, pessoal, a toda poderosa, o timaço que ia ganhar a Copa, a raça impressionante, o Messi pegou na bola 3 vezes, a Espanha colocou a Argentina no bolso. O peixe morre pela boca, hein?
1: Bora lá, agora são 7:24, 7:24. Bora lá com mais ouvintes interagindo com a gente e com mais notícias aqui no Hablando en Serio de la Rádio Interactiva. Espanha encerra Copa de Recordes e reina nos mundiais masculino e feminino. Depois do título com as mulheres em 2023 na Nova Zelândia, seleção também ficou com o título nos Estados Unidos. É, e por falar em título feminino da Espanha em 2023, vem aí no ano que vem a Copa do Mundo Feminina. E aí a nossa torcida, a seleção brasileira feminina está em 6º lugar no ranking da FIFA, ou seja, atualmente não está no top 5, mas tem um time competitivo. E vamos torcer pelas nossas meninas para que a gente tenha uma bela Copa do Mundo aqui no ano que vem no Brasil. Infelizmente, Goiânia está fora da Copa, porque o estádio Serra Dourada está fechado para reforma, só deve reabrir em 2028. Mas vamos torcer para que a seleção brasileira feminina faça bonito, traga alegrias para os brasileiros e que uma boa atuação da nossa seleção feminina no ano que vem fomente o futebol feminino aqui neste país. Vamos lá, são 7:25, tem crítica ao presidente da FIFA.
5: Bom dia a todos, eu achei muito desrespeitosa a atitude do presidente da FIFA com os presidentes, as autoridades do México e do Canadá. Ele ficava atrás do Trump, assim, só chamando ele, parecendo um mordomo, encaminhando ele do lado, pois só o Trump entregar a medalha. Não deixou nem os outros se entregarem e numa tensão assim, fora do comum com ele, mas é um presidente sabujo mesmo, né? O que que é aquilo?
1: Valeu, ouvinte, voltamos em instantes.
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5: Bora lá com a penúltima parte do Falando Sério na Rádio Interativa FM, onde você é o nosso convidado especial. Venha você também participar. Posse de bola e defesa sólida. Ontem, no final do jogo, eu olhei lá na estatística da FIFA, porque só deu Espanha naquele jogo, né? Cá entre nós. E deu 62% de posse de bola para a Espanha. 20 bolas a gol da Espanha, chutes a gol contra apenas 2. A FIFA computou aquela tentativa de cruzamento do Messi, que acabou acertando a rede por cima, pelo lado de fora, como chute a gol, mas 20-2 nos chutes a gol. Na verdade, chute a gol mesmo foi só aquele do Simeone. Então a gente viu que nas estatísticas, né, ficou clara a superioridade, como a Espanha envolveu completamente a Argentina, Pablo Costa.
6: A impressão que deu, né, José Luiz, é que a Argentina entrou já contando com os pênaltis, né? O goleiro é um grande pegador de pênalti. Só que você tem 120 minutos para segurar, né? Uma seleção que não tem a característica do bote da Cascavel, para usar a comparação que o nosso ouvinte trouxe, mas que sabe dominar o jogo. E aí, na prorrogação, chegou ao gol com o Torres.
5: Bora lá, agora são 7:33. 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São 7:34, 7:34. Argentina cai, Paredes perde a cabeça e agride espanhóis em festa do título. Aquela coisa feia, né? Após o apito final na decisão da Copa do Mundo, jogadores se envolveram em uma briga. Logo depois do apito, Molina, da Argentina, discutiu com Eric Garcia e Borja Iglesias, da Espanha. O bandeirinha entrou no meio e o lateral argentino saiu da confusão. Ao ouvir a discussão, o argentino Paredes, que estava longe, correu em direção à briga e deu uma rasteira em Garcia. Na sequência, os dois trocaram empurrões e outros jogadores chegaram a tentar apartar. Gavi tentou ir para cima de Paredes, mas foi segurado por Almada. Ai, ai. Após a confusão entre os dois, jogadores e integrantes das comissões técnicas separaram. A briga começou logo após o apito final. Um jeito bem argentino de se comportar, né?
7: Ô Zé, é isso que eu falo, olha aí. Não tem como, é indefensável, entende? Esse pessoal é indefensável, não sabem perder. Não sabem perder, entende? O tempo todo caçando treta, como diz o Pablo, para usar um
5: caçando
7: termo,
5: confusão.
7: Um termo caro ao pablismo, né? o tempo todo caçando briga. Do momento que entra em campo até o final, acabou o jogo, os caras ainda estão na treta. Perderam o jogo e continuam na treta. Então é uma seleção realmente, as pessoas que gostam e que torcem por essa seleção aqui no Brasil, eu admiro, viu, rapaz? Eu admiro, essas aí aderiram a alguns ensinamentos cristãos aí que eu não tive altivez, grandeza pra aderir ainda, sabe?
5: Agora são 7:36, 7:36. Bora lá com mais ouvintes interagindo com a gente. Tem um ouvinte que tá dizendo o seguinte, se a Argentina era uma jiboia e a França uma cascavel, o Brasil estava em campo dormindo igual a um cobrão. Se fosse natação, a Argentina tinha levado a melhor. Parabéns pela derrota. Se fosse natação, né? Ai, ai, agora são 7:36, 7:36. Tem aqui um ouvinte dizendo, buenos dias, da mesa. A Argentina só não tomou muito gol porque tava pegando tudo, o goleiro, né? Até mosquito voando, Reinaldo da Espanha. E no único, no único lance onde ele falhou, ele tomou o gol. Porque, não sei se vocês repararam, o goleiro falhou. Ele tava caindo já no momento do chute, ou seja, o braço dele não alcançou. Porque se ele não tivesse caído ali no movimento falso, ele poderia ter pego aquela bola. E aí o jogo iria para prorrogação. Mas futebol não é feito de si, né? A última vez que eu embarquei nessa de si foi na eliminação do Brasil na Copa de 86. Aí um amigo gravou o jogo todo, naquele tempo era no vídeo cassete, e depois nós fomos assistir, e a gente ficava só assim, né? Nossa, nossa, mas se tivesse chegado aí um segundo antes, mas se, o futebol não é feito de si, né? Ah, mas se aquela bola, mas se tivesse chegado, se tivesse feito aqui, como aconteceu com o Endrick, mas se ele tivesse tocado por cima do goleiro, né? Não adianta ficar se lamentando no si, Pablo Costa.
6: Essa é a beleza do futebol, né? Tem o acaso, ele tem o seu papel. Tem o treinamento, tem o dom, tem a tática, tem o preparo físico, mas tem esse detalhe, sabe? De uma bola 2 centímetros para um lado, pegar ele na trave e entraria. 2 centímetros pra cá, ela pega na trave e volta. 2 centímetros mais pra cá, ela pega na trave e vai pra fora. Sabe, 2 centímetros. Como é que você norteia isso, cara, naquele jogo de acaso?
5: Com aquele chutaço do Simeone por cima do gol, né? Se ele tivesse feito aquele gol, mudaria completamente a história do jogo. No jogo do Brasil, em que o Brasil foi eliminado pela Noruega. Se tivesse feito aquele pênalti no comecinho do jogo, teria mudado completamente a história do jogo. Se o Endrick tivesse tocado por cima, feito coberto o goleiro, teria mudado completamente o jogo, mas não foi, né, meu amigo? Não adianta ficar
7: O Ancelotti outro dia perguntar, mas e se, ele falou assim, ó, se a minha avó tivesse rodas, ela seria um automóvel.
5: Essa foi boa. São 7:39. Não, mas
6: calma aí, gente. Só um parênteses aqui, José Luiz. Beleza, tem o IC, o IC, o IC, o IC. Mas é o seguinte, né? Não dá pro Haaland dominar a bola ali, na cabeça da área, sabe? Dominar a bola, estudar, fazer uma reflexão, acender um cigarro, escrever um poema, pensar sobre a vida e bater no canto, né? E isso a gente pode falar. Tem que chegar junto. É. Ele poderia fazer o gol igualzinho? Poderia. Claro, o cara é craque. Mas não dá pra dar uma liberdade daquela do cara ficar 12 minutos com a bola no pé e ninguém chegar junto do cara na beca da área, da grande área. Tem coisa que não é si, tem coisa que é de uma obviedade atroz, né?
7: É verdade.
5: Não adianta ficar agora no si, né? Si. Não vou nem fique subentendido, no máximo subentendido, porque eu não falo grosserias aqui nesse programa. Vamos lá, 3226-9490 para você interagir com a gente. Lucro da FIFA. Opa, cadê o ouvinte? Lucro da FIFA. Eita, mas travou aqui. O que aconteceu, meu Deus do céu? Justamente na hora que não pode, o negócio trava aqui pra mim. Agora vai. Opa, agora vai.
8: Bom dia, Zé Luiz, Pablo Costa, Giovanni Felipe e eu, Marcos Janato. Falando em Copa do Mundo, Zé, você viu o lucro astronômico que a FIFA teve? É uma coisa absurda. É, o futebol tá perdendo a essência do esporte.
5: 11 bilhões de dólares lucrou a FIFA com todo o processo da Copa esses últimos 4 anos. Tá bom pra você, Pablo Costa? Quase 60 bilhões de reais ao câmbio de hoje?
6: É, meu amigo, se tem um trem que a FIFA sabe fazer, ganhar dinheiro. Isso aí, a gente tem que reconhecer que há muito profissionalismo nisso, viu?
5: Bora lá, agora são 7. Oi, pois não, Pablo Costa.
6: Não, achei que tivesse dado pau no seu microfone, eu ia sumir aqui, entendeu? Achei que tivesse travado geral aí.
5: 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Bom, e a Espanha foi o primeiro país a vencer Copas do Mundo feminina e masculina na sequência, né? A Argentina queria ser a segunda a ganhar 2 títulos seguidos, como foi o Brasil em 58 e 62, mas não conseguiu. E a Espanha conseguiu essa dobradinha inédita, a feminina e depois a masculina. Vamos lá, 3226-9490. Galvão Bueno cogita nova função para a Copa de 2030. Ele sabe que não vai ter condições de narrar, né? Ele mesmo falou, não dá para narrar uma Copa com 80 anos, mas ele quer virar comentarista. É, meu amigo, bom, que bom, né? Se ele tiver com boas condições de saúde, etc e tal, né? E gosta tanto de cobertura de Copas, que seja um comentarista aí na próxima Copa. Mas, Pablo, por falar nisso, eu quero comentar com você a decisão estratégica assombrosa da Rede Globo de não comprar os direitos de todos os jogos, né? Ela deve ter se arrependido amargamente, porque diante disso, né, a única TV que detinha o direito para todas as Copas, né, tinha jogo lá que eu mesmo tentei, procurei na Globo, procurei no SBT, procurei na Sport TV, na GE TV, não tava passando nenhuma. Aí, que foi feito? Carreou uma audiência imensa e fez a Cazé TV bater recorde mundial atrás de recorde mundial de número de pessoas ligadas simultaneamente ali num canal do YouTube.
6: Pois é, aí a gente tem que pensar a comunicação em um sentido mais amplo, né, José Luiz? Assim, a gente sabe do custo que é você adquirir os direitos de uma transmissão como essa. E a Globo, de fato, abdicou, e não que a Copa do Mundo tenha sido deficitária para a Globo, ela foi lucrativa, só que foi menos lucrativa de quando ela detinha a exclusividade da transmissão de todos os jogos. E é assim que esse modelo que a Globo consolidou, de quando, por exemplo, eram jogos coincidentes, ela dava esse jogo para Bandeirantes, ou para SBT, ou até mesmo para Manchete. Em Copas, muitas Copas atrás, dava essa a transmissão daquele jogo que ela não ia transmitir. Por quê? Porque ainda não tinha essa lógica da TV a cabo, não tinha Sport TV que passava outro jogo, ela dava aquele jogo menos interessante para essa emissora menor, num esquema de parceria. O YouTube, você pode transmitir tudo ao mesmo tempo, porque você entra na sala aqui, na sala ali, mas assim, eu não sei qual que é a viabilidade desse modelo comercial para Cazé TV também não, José Luiz, sabe? Porque, na verdade, tá aí da parte rasa da piscina e pra parte funda. Quem que é o dono da Cazé TV? Não é mais o gordinho simpático lá, amigão, carismático demais. É a Live Mode. A Live Mode, dizem aí que são fundos de investimento, você nem sabe direito quem é. Porque, na verdade, você tá vendo o jogo na Cazé TV, mas você tá vendo o jogo em outro lugar antes. Você tá vendo o jogo no YouTube. E o YouTube tem todo o interesse do mundo em quebrar a hegemonia que o brasileiro tem de chegar em casa, ligar a TV e já tá aqui em Goiás, já tá conectado no canal 2, já fica no 2, já fica na Globo. E cada estado tem o seu canal, né? Mas aqui a gente fala do dois, certo? A gente é goiano. Qual que é a lógica da Cazé TV? Que não é da Cazé TV. É o brasileiro ligar a televisão e já aparecer a tela inicial do YouTube. Não entra na Cazé TV. E aí, o YouTube sim, porque quando a Globo, a GE TV, a Globo Esporte, tá no YouTube, não é a Globo Esporte, ela tá no YouTube. Você continua sempre à mercê da Big Tech. E ela sim tem um interesse em quebrar essa hegemonia. A Cazé TV é somente um espantalho. A Copa do Mundo é somente um grande evento. A disputa é pela hegemonia do modelo. É algo muito mais complexo que se ficar nesse rame-rame, na superficialidade, você não chega ao âmago do trem.
5: São 7:46. 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Pois não, Gilvani?
7: Zé, sobre essa questão aí, eu não tenho tanta propriedade para falar sobre essas questões de comunicação quanto vocês dois. Mas eu quero falar da minha experiência enquanto usuário. Eu comecei a assistir os jogos pela Cazé TV. Daí a Cazé TV começou a me irritar um pouco, sabe, Zé? Propaganda de bet demais e também uma encheção de saco pra siga, nós vamos bater agora a meta, vamos chegar a não sei quantos mil seguidores.
5: Milhões.
7: Rapaz, e aquilo ia me enervando, eu liguei lá, foi pra ver o jogo, pra ouvir os comentaristas, e eles passavam um tempo enorme falando daquilo, uma chatice monumental. Aí eu comecei alguns jogos a assistir pela Sport TV e outros que eu conseguia, GE TV,
5: que é uma tentativa clara do Grupo Globo de se lançar nesse novo modelo da Cazé TV, porque é transmitida 24 horas pelo YouTube e também, né, por um canal aí da TV paga.
7: Pois é, mas aí eu procurava no YouTube GETV e não tava transmitindo, então eu fiquei sem entender.
5: Ah, sim, mas é
7: aí
5: porque
7: eu fiquei sem entender.
5: A GETV só transmitia os jogos comprados pela Globo. E muitos deles ficaram fora,
7: então foi
5: e
7: isso.
5: Era só a Cazé que tinha.
7: Então
5: como consequência
7: isso.
5: Desse modelo, a Rede Globo encerrou o torneio, amargando uma queda de 22% na audiência em relação à Copa anterior, e reconheceu internamente que a falha custou o seu protagonismo histórico e com custo operacional 500 mil vezes maior do que da Cazé TV. A Cazé transmitia por tubo, como a gente fala, pela televisão, com os narradores aqui no Brasil, com pouca gente lá nos Estados Unidos. E a Rede Globo estava com um staff imenso nos Estados Unidos fazendo a cobertura dos jogos e da seleção brasileira. 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

0: 7:54, agora voltando aos direitos de transmissão da Copa, dificilmente a Rede Globo vai, eu já vi analistas falando isso, vai cometer o mesmo erro na próxima Copa. Eles viram que foi um erro monumental, um erro estratégico monumental, abrir mão de comprar os direitos de transmissão de todos os jogos. E aí dificilmente essa hegemonia da Cazé TV no meio digital na próxima Copa vai acontecer. Por quê? Porque a Rede Globo não vai deixar barato. Não vai falar, opa, a gente não vai tomar essa ré de novo não, né? Na próxima Copa a Rede Globo deve estar lá com a Globo, Sport TV, GETV, devem comprar os direitos de todos os jogos, tanto para transmissão na TV aberta como para transmissão na TV por assinatura e no meio digital, através do YouTube ou de qualquer outra rede social. São 7:55. Pois não, Gilvani Felipe?
1: Uma pergunta para você e para o Pablo, que são do ramo aí de comunicação, apenas para eu que sou leigo entender. Essa decisão da Globo de não comprar todos os direitos de todos os jogos tem a ver com falta de recurso, falta de liquidez, ou tem a ver com uma decisão equivocada, uma decisão estratégica equivocada?
0: Tem a ver com a economia, sim, né? De achar que não precisa comprar tudo que vai ficar muito caro. E eles já gastam muito com o pessoal, né? Com equipes se deslocando lá, eram 3 países. Imaginem o custo operacional disso, da Rede Globo, que tá, não coloca o locutor para ficar narrando aqui do Brasil. A GETV e Sport TV faziam isso, mas a Rede Globo não. Ela manda comentaristas, narrador, equipe toda pro estádio lá, para cada jogo, para acompanhar as seleções, para narrar de lá. Então, o custo operacional e equipe, repórteres fazendo cobertura das seleções. Então, assim, eles têm um custo operacional muito mais alto com isso. E aí fizeram a opção lá de economizar, sim, né? Porque acharam os direitos para comprar todos os jogos muito caros.
1: Entendi.
0: Agora são 7:56, 7:56. Bora lá, 3226-9490. Aliados temem busca e apreensão contra Flávio Bolsonaro por causa do filme Dark Horse. Principal temor dos aliados de Flávio é que André Mendonça autorize busca e apreensão contra o senador durante a campanha. Mas, assim, já sabedores de que isso pode acontecer, dificilmente algo, digamos, comprometedor deve ficar dando sopa, Pablo Cossa.
2: Eu tenho a impressão que o Dark Horse nem vai ser o grande problema de uma busca e apreensão, não, viu? Eu tenho a impressão que, pelo que se comenta aí nos bastidores, são 2 pontos-chave ali que causam apreensão à campanha de Flávio Bolsonaro. Aquele suposto vídeo de relações libertinas ali e tal, que poderia prejudicá-lo junto ao público, especialmente ao público evangélico. E outro ponto em relação à segurança pública do estado do Rio de Janeiro mesmo, né? A gente vê vários aliados ali do bolsonarismo envoltos em problemas ali, né? A começar pelo ex-governador Cláudio Castro. Então eu tenho a impressão que tem o calcanhar de Aquiles, ele é mais complexo ali da campanha de Flávio Bolsonaro. Em relação a esse vídeo aí de uma suruba, sei lá o quê, eu acho assim, que pro bolsonarismo mais consolidado, isso não muda nada. A gente já percebeu que a relação desse eleitor com o bolsonarismo é muito fiel. Ignora qualquer tipo de contradição, de problema, em prol dessa fidelidade. Mas um eleitor independente, a mulher evangélica, que não gosta da conversa de arma, ela não gosta dessa pauta identitária que ela atribui ao Partido dos Trabalhadores e ao segmento de esquerda em geral. Mas ela também não gosta dessa história de arma, e muito menos de homem chifrando a mulher no casamento. Principalmente se for em surubinha. Isso aí incomoda muito esse perfil de eleitor, que pode, talvez, não migrar para o Lula, mas só de não votar ou ficar, de não ir votar ou votar branco e nulo, isso favorece uma resolução em primeiro turno. Lembrando que eu fiz a conta dos votos válidos na última quest, deu 49,4 a eleição do Lula em primeiro turno em votos válidos. Ou seja, tá na margem de erro, tá na berola de uma definição em primeiro turno.
0: É, pelo cenário de hoje, né? Porque a coisa muda muito rapidamente, né? Assim como mudou com a revelação daquele áudio lá no dia 13 de maio contra o Flávio Bolsonaro, dele mandando áudios lá pro Daniel Vorcaro e trocando mensagens de texto falando lá do patrocínio do filme sobre a vida do pai. Então, aquilo mudou completamente o rumo dos fatos da eleição, pode ter mudado até os rumos das eleições. Agora são 7:59. 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Bem, quem escreveu aqui sobre aliados que estariam temendo busca e apreensão contra Flávio por causa do filme Dark Horse foi o colunista Igor Gadeira, do portal Metrópolis. Em 2 meses, 5.000 veículos com problemas em rodovias federais em Goiás. Levantamento feito por concessionárias aponta entre principais causas dos problemas envolvendo quebra de carros, falta de manutenção preventiva antes da viagem. 5.000 carros tiveram que ser guinchados nas rodovias federais que oferecem esse serviço, as que têm pedágio. Inclusive, uma vez eu precisei desse serviço, Pablo Costa, alguns anos atrás, e depois notei que foi assim, um erro crasso que eu cometi. Sabe o que que era? O carro perdeu a embreagem. E aí era falta de óleo, do óleo da embreagem ali. O guincho me levou até Hidrolândia, deixou o carro no posto ali. A gente foi conferir, opa, vamos olhar aqui como é que tá o óleo de embreagem, e tava baixo. E foi só completar ali que voltou a funcionar. E é uma canseira, viu, você ficar na estrada. Ainda bem que o meu problema se deu num pedágio. Quando eu cheguei para diminuir a velocidade para parar no pedágio, o carro ficou sem embreagem. Ainda bem que eu não fiquei no meio da estrada, Pablo Costa.
2: É bom ter o serviço, né? E é bom a gente ter atenção a esses detalhes. Provavelmente acendeu uma luzinha ali no painel ali, deu algum sinal que a gente acaba deixando passar batido. A gente não costuma ser tão zeloso com esses sinais se o carro dá ali, né? Acende uma luzinha, depois ela apaga, você fala, se apagou é porque arrumou. Você não se arruma sozinho, né?
0: É, não. E a luzinha só acendeu na hora que deu o problema mesmo, não acendeu antes. Bem, a Copa teve pelo menos sete jogadores que saíram valorizados. E aqui na coluna do Rafael Reis, no portal UOL, ele nomina Lionel Messi, Rodri, Julie Bellingham, Harry Kane, Kylian Mbappé, Olise, Dembélé e Haaland foram, segundo ele aqui, os protagonistas da Copa do Mundo. Você concorda, Pablo Costa?
2: O Neymar não, cara.
0: Oi?
2: O Neymar não?
0: Não, porque... Ah, é, esquecer do Neymar
2: sacanagem.
0: Aqui.
2: Sacanagem.
0: É sacanagem, né, com o Neymar. Não fale isso, porque André Rodrigues está chegando. Você sabe que ele é Neymarzete, né? Eu quero até perguntar pra
2: pois
0: ele.
2: Pois é, inacreditável.
0: Não, inacreditável que um cara tão inteligente, né? Eu quero saber o que que tá falando de Neymar, né? Que ele falava que todo mundo ia ver o que que Neymar ia fazer. E aí, o que que tu dizes de Neymar que saiu completamente apagado da Copa, André Rodrigues? O que tu dizes de Neymar?
3: Ô José, bom dia, Pablo, bom dia nossa audiência. Agora, saiu apagado porque não jogou. Italiano, besta, anta, burro, atroz. Não colocou o cara pra jogar.
0: Tinha que ter jogado o jogo inteiro, então.
3: Ué, ia perder de qualquer forma, né? Perdesse com a chance na centelha e no milhar do bicho, né?
0: Ai, ai, tá chegando o André Rodrigues. Estão chegando André Rodrigues, DJ Henrique Amaral e companhia. Hora do cafezinho, Pablo Costa. Até amanhã, 6 horas da manhã, véi.
2: Ótima semana.
0: Voltamos amanhã, 6 da manhã.
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0: Bom dia, Goiânia. Bom dia, ó glorioso estado de Goiás. Mais um cafezinho lá, meus biruleibes. Saravá o dia de hoje, tá, bicho? E ao meu lado ele, o impávido colosso de todos os dias, DJ Henrique Amaral. Oficialmente agora viúva do Messi. Como é que você tá, querido?
1: É, né? Venceu o melhor, melhor time, isso é inquestionável.
0: Venceu quem atropelou na final, né, meu irmão?
1: Inquestionável, o melhor time, mas pegou também uma Argentina cansada, né? O time mais velho, não, cansado.
0: Olha, cansaço não pode ser desculpa pra aquela postura, não, viu, Jay?
1: Inadmissível. Mas jogou como Paraguai, né?
0: É, isso. Jogou como Goiás, não sei, indo jogar no Maracanã,
1: triste,
0: uma coisa triste, patética.
1: Triste. Messi não viu a bola, foi terrível.
0: Não, os caras não deram um chute no arco, Jay, um chute no gol. Isso numa final de Copa do Mundo, querido, é letal.
1: Agora é o seguinte, time da Espanha, ó, eles têm time pra mais duas Copas fácil, viu? Fácil. Porque os caras são jovens, os caras não param de correr, é um time, realmente, ali sim, é o exemplo de um futebol coletivo.
0: Temos pensamento aí, ó, impávido colosso.
1: Solta a trilha.
0: Manda.
1: Como junta dinheiro para emergência se tem uma emergência todo mês?
0: Olha, curto e grosso hoje, hein, Léo Martini? Como é que você tá, Beto?
1: Bom dia.
0: Já tá com essa trilha aqui, que já foi duas vezes. Andy.
2: Bom dia, André. Bom dia, DJ. Bom dia, ouvintes. Infelizmente, a Copa do Mundo acabou. Essa Copa do Mundo foi maravilhosa demais, gente. Já tô com saudade. Ganhou o futebol coletivo. Ganhou a equipe...
0: Né?
2: Hã?
0: Não, infelizmente, né, cara?
2: É, infelizmente. Ganhou a seleção, assim, que tinha mais recursos. E, com certeza, a Espanha tem time para mais umas duas Copas. A Argentina completamente envelhecida e sentiu mesmo. Dois jogadores sendo lesionados pelo esgotamento da Copa do Mundo. O Otamendi lá com 38 anos, o Messi com 39 anos, a média de idade muito superior da Espanha. A Espanha ganhando físico, massacrou a Argentina o jogo inteiro. E enfim, agora é aguardar a próxima Copa do Mundo, que pra mim, já vou dando os favoritos aqui, é França e Espanha novamente.
0: Olha, calma, né, bicho? Acabou ontem, vamos ficar agora.
2: Mas...
0: Seguinte, Léo Martini.
2: Diga.
0: Esse, ontem, né, foi o último jogo do Messi em Copa do Mundo, tudo indica, e se despediu mal, né, cara?
2: Eu achei que se despediu maravilhosamente bem.
0: Mas se despediu maravilhosamente bem como? Sem pegar na bola? Sem dar um chute?
2: Ele pegou na bola, driblou, ele fez alguns lances lá sim, mas assim, se despediu...
0: O Léo Martini, eu acho que ele é tão Messi maníaco que eles tinham um jogo só pra ele, né?
2: Você não viu os dribles dele?
0: Que drible, Léo Martini?
2: Então, daqui a pouco eu te mostro.
0: Não, mostra aí uns três dribles no meio campo.
2: Te mostro.
0: Ah, não, tá. Fez a diferença.
2: Mas detalhe, se despedir de uma Copa do Mundo numa final é bem honroso, cara.
0: Não, não tenha dúvida disso. O Zidane, então, que o diga, né?
2: É, mas aí...
0: Uma cabeçada no meio dos peitos do Materazzi. Tá legal, bicho? Ó, é o seguinte, vamos dar moral aqui pros nossos patrocinadores, DJ Henrique Amaral, que é quem financia essa pirulagem aqui, tá bom, querido? Bem no pique. 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Bicho, eu tô com a coceira na garganta que eu preciso tossir desgraçadamente. Jesus Maria José, é muito ruim fazer rádio com essa coceira, tá bom? DJ, enquete Pano Bianco de hoje.
1: Solta.
0: Chuchu Beleza, supimpa pra todos vocês. Que tipo de roubada você não permite que seus amigos entrem, hein, Léo Martini?
2: Ah, tem várias, né?
0: Não
2: tem
0: é? Essa aqui tem algumas, né, bicho?
1: Tem várias. Quando eles entram, sempre entram.
0: Não entram, mas a gente tem que alertar, né? Não pode abandonar os caras na chapada,
1: não. O bom é você chegar depois e falar, eu te disse.
2: Eu te avisei.
0: Por exemplo, esquema de pirâmide, eu não admito.
2: Não, isso aí, pelo amor de Deus, né?
0: A essa altura da vida...
2: Pelo amor de Deus.
1: Avestruz Master.
0: Olha, André, eu vim aqui, vou me investir em ovo de girafa. Que tal, hein, bicho?
2: Nossa.
0: É, não dá, né?
2: Não dá.
1: A girafa não bota ovo.
0: Rapaz, olha, bem lembrado, por isso...
1: Girafa não bota ovo, já tá começa
0: vendo, daí. Tá vendo como pirâmide é ruim? Os caras são uns otários. Você não permite seus amigos entrem em que furada, hein?
2: Não misture leite com manga. As furadas que eu não permito que entrem? Bom, às vezes, eu sou uma pessoa que muito raramente eu consumo álcool, né? Vocês acompanhado a Copa do Mundo, a gente acompanhou juntos, vocês viram que eu não bebi nenhuma vez.
0: Que loucura, um músico do seu quilate, do seu calibre, não ser um alcoólatra.
2: Pô, muito obrigado, mas enfim. E daí, quando os meus amigos estão exagerando na desinteligência alcoólica e começam a olhar ao seu redor e fazer análises, eu falo, pessoal, deixa eu falar uma coisa aqui. Reflitam muito antes de tomar qualquer atitude. Boa. É isso.
1: Mas a bebida pergunta. Sabia dessa?
0: Você, eu não me meto em cachaça.
1: Você depois
0: de ninguém,
1: da quinta long neck, ela chega em você e fala assim, você quer continuar ou quer parar por aí? Aí é a hora que você, né? É o divisor de águas.
2: Com
1: depois
2: certeza.
1: Eu conto essa história. 3226-9490. Muitas participações a partir de agora. O que que você, aquele conselho, né?
0: Não, mas é engraçado, DJ, que a long neck só começa a falar comigo depois da 13ª.
1: Contigo, não, cada um é cada um.
0: Tá bom, hein?
1: Cada um é cada um.
0: Tá legal.
1: Já diferente da bebida destilada.
0: Enquete Pano Bianco Academia de hoje. Que tipo de furada roubada você não permite seus amigos entrem? Prêmios, bebê.
1: Voucher, oficina, cervejaria. Temos também Happyland. Par de ingressos do Happyland.
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1: Morreu.
0: Tamo acordado?
1: Tamo junto.
0: E esse programa, malandro?

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2: É sério isso aqui, bicho? Will Smith, o maluco no pedaço? Men in Black.

0: Eminem e Rihanna aqui no cafezinho, senhoras e senhores. 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Valeu, dela, tamo junto, bicho. Leandro Pereira, como é que você tá, querido? Tudo bem?
1: Eu não tô bem, não, cara, porque a enquete de hoje é sobre você.
0: Não, não é sobre...
1: É... Você não me impede de entrar nas enrascadas amorosas da minha vida.
0: Tá,
1: você não me dá o conselho. Ô, você, bicho, não tem nem a decência de dizer, eu avisei.
0: O cara já chega na voadora. Ô, vem cá, Leandro, não é porque eu tenho muitos amigos, alguns diletíssimos como você, por exemplo, e eles fazem caquinha amorosa, que eu vou me meter na vida amorosa de ninguém.
1: Então tá, você bom? Já respondeu que você não é amigo.
0: Ah, eu não sou teu amigo, não, porque é. Tu entrou numa furada.
1: Isso.
0: Ah, vai se
1: você
0: catar, rapaz.
1: Viu a furada e não me resgatou.
0: Agora eu vim pra mim. Eu tenho filho de barba, bicho. Como é que é aquele ditado? Quem tem filho de barba, a barba é o que mesmo?
1: Eu não sei, cara.
0: Peraí, como é que é, Roberta?
2: Quem tem filho barbado é gato.
0: É gato, né? Embora eu seja um gatinho, tenho um filho barbado não, viu, bebê?
3: Eu estou presenciando cenas lamentáveis.
0: O quê, querido?
3: Ele dando uma voadora.
0: Não, você viu, né? Não tem educação nenhuma não, terrível, tá bom? E aqui conosco também, publicitária, Roberta Tipple. É Tipple que faz o sobrenome, querida?
2: Estipe, muito bom dia.
0: Perdão, desculpa, já soltei um palavrão aqui.
3: Uma pessoa
0: hoje,
3: da bela estipe, como ela?
0: Cara, mas também é muito difícil esse sobrenome, né?
2: Pô, não é difícil, é só você lembrar daquela raiz da botânica que você estudou na biologia, qual? Sabe? Então você vai falar...
0: Tá certo.
3: Ele só tem ensino médio.
2: Não, se tivesse ensino médio... Ensino médio,
3: não,
2: cara.
3: Na nossa época não tinha isso, não.
0: Não, se eu tivesse com ensino médio, eu tava bem, né?
3: Tava,
0: providenciar um supletivo pra minha existência. Oh, mas vem de onde esse sobrenome, ô Stipe?
2: É italiano, vem do
0: italiano.
2: Meu pai.
0: Ah, é?
2: Vem do meu
0: seu
2: pai.
0: Seu querido pai. E de que cidade da Itália?
2: Da Sicília.
0: Ah, Sicília? Mafiosa, é óbvio. Você é a cara mafiosa.
2: Cara, e ele fez um comercial pra Brastemp, que eu faço questão de mostrar pra vocês depois, que ele é um mafioso, inclusive.
0: O seu pai?
2: O meu pai.
0: É sério?
2: O meu pai.
0: Que loucura isso.
3: Ele era da
2: maior
3: família
2: orgulho
3: Soprano,
2: da minha vida. Ele parece um cara da família Soprano.
0: É mesmo?
3: É uma estética que nós gostamos pouco aqui na rádio, né, André?
0: É com máfia e relacionamento problemático, a gente sabe lidar.
3: É,
0: então,
3: com certeza.
1: A diferença é que com máfia, você dá o conselho, né?
2: É porque com você não adianta dar conselho, né, Leandro? Vamos dar uma segurada também.
0: Não, eu, por exemplo, eu tô vivendo um vazio atroz, ô Léo Martini. Você que tá acostumado com um vazio amoroso.
3: Discorra.
0: Não briguei com minha namorada, eu acho.
3: Pelo menos você tem uma, brother.
0: É, eu tinha.
3: Pelo menos você tem uma.
0: Vocês falam, eu tô vendo vazio, Léo Martini. O que é que eu faço?
3: Eu não posso falar ao vivo aqui.
0: Ontem, eu sei. Ontem eu tentei preencher o vazio, Léo Martini, com Bob Marley e Cup Noodles. Não deu certo.
3: Ah, não. Então você tentou bem.
1: Não necessariamente nessa ordem.
3: Você tentou preencher bem. Tente preencher com álcool e outras coisas.
0: Não, teve amigo me recomendando o Radiohead. Eu falei, sai
3: não,
0: daqui,
3: aí não. Não, não, não, não. Eu amo Radiohead, mas nesse momento não.
1: Não é prudente.
3: Não, nesse

0: momento não.
1: Mas sabe, Roberto,
2: eu tô aqui sentindo que são tempos ruins pras Patricinhas, né? Eu acho que vocês estão precisando de uma sessão de terapia, se vocês quiserem conversar. Eu tô aqui pra dar conselho.
1: Mas Patricinha, o quê? Eu e ele, Patricinha?
2: Vocês dois, duas princesas.
0: Nós somos Patricinhas?
2: Reclamando da vida amorosa a essa hora, André.
1: Na segunda-feira.
0: Segunda-feira é o dia de lavar. Eu não reclamo. Eu não reclamo da vida amorosa porque eu não tenho vida amorosa.
1: Você não tem vida amorosa?
0: Não.
1: Só a Martinha, deixa eu te falar. Não tem. O artilheiro dessa Copa você testemunhou lá no oficina. Foi o Messi, não. Foi o Léo Martinha. O Léo Martinha, a gente lá na oficina fazendo a cobertura, bobeou pra um caixa gol. E era uma coisa assim constrangedora.
3: Ele só no 4-3-3, né?
1: 4-3-3, muito ofensivo.
3: Muito ofensivo.
0: Meu Deus, eu sou foda.
1: Ô, Léo Martins, seguinte, a nossa enquete Pano Bianco Academia de hoje. Que tipo de roubada furada você não deixa seus amigos entrarem? Né? O Leandro já começou aqui com a deselegância costumeira dele, né? Reclamando de sua vida amorosa também. Agora, porque o caso do Leandro, DJ, você lembra, né? Ele pediu a namorada aqui, pediu a mão da menina aqui.
3: Milhares
1: ao vivo,
3: de pessoas
1: no programa. Aí eu vou falar o quê pro cara? Ô, bicho, tu é um babaca, tu é um otário, vai dar ruim esse negócio? O cara tava apaixonado, velho. Concorda comigo, meu Marcos?
0: Concordo.
3: Eu vou ficar em silêncio.
0: Não, sabe por quê? Porque se você falasse isso, ele ia brigar contigo, ia fazer a mesma coisa.
3: Não ia.
1: A Lu aqui, nossa taróloga, ele indagou a taróloga sobre o relacionamento dele, com 2 dias de relacionamento. Detalhe, ele pediu a menina em namoro com 5 dias de conhecer.
0: Meu Deus.
2: Ela era o amor da vida dele,
1: era.
2: Tá?
1: Aí, durante 48 horas. Aí a cartomante falou, a taróloga Lu, né? Ó, vai dar ruim, vai dar, você não, tá uma porcaria, tá, fique tranquilo, vai dar errado. Ele saiu aqui cuspindo fogo. Ih, charlatã, não sei o quê, feiticeira e tal. Tava certo, tá vendo?
0: Pois é.
1: Imagina eu dando um conselho.
0: É
1: complicado, né?
0: É isso.
1: Tá bom? 3269490, participe conosco, mande a sua birolagem. Prêmios temos, né, querido?
3: Temos sim, já vamos soltar uma aqui agora, vai, ouvinte aí, só no susto, vai.
4: Bom dia, cafezinho, aqui é a Jaqueline. Eu sei que vão ter muitas respostas iguais à minha, mas eu vou deixar aqui a minha também, que eu acho que é muito importante. Se uma amiga minha, que eu não deixaria jamais ela fazer, é se ela voltar pro ex. Porque se ele fez alguma coisa errada, ele vai fazer de novo, né? Então não volta.
1: Tem essa regra mesmo aí, ô Roberta? É batata isso? É pulo de 10?
2: Pô, eu acho que assim, é muito difícil você falar eu jamais deixaria a minha amiga voltar com o ex. Porque eu acho que a decisão é própria, né?
1: Claro.
2: Cada um toma a própria decisão.
1: Totalmente.
2: Cada um segue a própria vontade. E é muito mais fácil a sua amiga deixar de ser sua amiga do que voltar com o ex. Porque a gente gosta de fazer uma cagada, né?
1: Claro.
2: Todo mundo gosta de fazer uma cagada.
1: Jogo.
2: Então, eu acho que eu deixaria pra quebrar a cara.
1: Isso.
2: Mas eu avisaria. Assim como a gente avisou bastante pro Leandro ontem que ele não devia abrir o computador dele, e ainda assim ele fez.
1: E
2: tá reclamando.
1: Pior de tudo, deu certo, né?
2: Tá reclamando de graça que o André não alertou ele das relações amorosas. Mas no mais simples ele não aceitou o conselho. Imagina na quebrada de cara mais difícil da vida dele.
1: Eu torço que o Leandro.
2: Se ela estiver escutando agora, ela que me perdoe.
1: Não, tá ouvindo, não. Ela tá ouvindo Rádio Sertanejo.
2: Ah, graças a Deus.
1: Não, ela tá. Ex do Leandro, tá? Agora, eu quero que você ouça a Wanda em posição fetal num banheirinho úmido 3 horas da manhã, Leandro. É isso que eu desejo pra você como querido amigo.
5: Eu quero que você, com o sofrimento que você tá vivendo agora, escute uma música que
1: Obrigado.
5: Te alegre e te traga paz. Essa é a diferença entre
2: eu
5: nós
2: que
5: dois.
2: Ele escute Justin
5: você
2: Bieber.
5: É um mau caráter com os amigos.
1: Ah, eu pensei sou que ele,
0: eu pensei que ia te mandar pra casa do chapéu.
3: Não. Ouvinte levou Virginia Spicati.
1: Levou
3: Virginia Spicati. 3229490, esse programa.
1: Não para.

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0: 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Beleza, é a Ziriga, tá? Muito ouvinte participando pelo 3221-9490 nesse cafezinho velho de guerra. E a nossa enquete Pano Bianco Academia de hoje, Origem Henrique Amaral. Que tipo de latada furada você não deixa os seus amigos se meterem, tá bom? Vamos colocar esse povo no ar, bicho?
1: Muitas participações,
2: obrigado.
1: Vamos lá.
2: Fala, galera do cafezinho, beleza? Aqui quem fala é Cleiton Rodrigues.
0: Fala, malandro.
2: E assim, eu tenho um amigo que o cara, ele quando bebe, não sei se vocês conhecem alguém de jeito, quando ele bebe, ele do nada fica rico, sabe? Começa a querer descer isso, querer descer aquilo e tudo, e a gente sabe, eu como amigo sei que ele não pode muito fazer essas biolagens, né, vamos assim dizer, mas ele gosta, né, ele quer, ele vira rico.
0: Então valeu, querido. Agora, eu não recrimino o Elon Musk do Bahrein, não. O Elon Musk do Bahrein quer descer, desce, querido. Desce aí pra gente, ué.
3: Eu acho que só se vive uma vez.
0: Só se vive uma vez.
3: E Na verdade, se vive todo dia, se morre uma única vez. Então, é pra viver ou é pra durar?
0: Mas tem isso que se morre uma vez só, porque é sexta-feira eu morri, semana retrasada eu morri. Não.
3: Mas você morre todo dia também, né?
1: Todo dia você morre um pouco.
0: Eu diria um amigo meu, né? Ano passado eu morri, viu? Esse ano eu não morro.
1: Agora, mas o dinheiro comigo é só a vez de eu gastar.
0: Justamente. E DJ, tem prazer maior nessa vida do que você custear um amigo na mesa de bar? Eu acho isso maravilhoso. Eu devo ser esse treslocado aqui que acha que é rico quando tá na mesa do bar. Hein, Léo Marcos?
1: É, me convide então.
0: Você
1: moço, não,
0: você
1: que não tem tempo ruim. Ainda mais se juntar o André e o Portuga.
0: Aí ferrou, né?
1: Acabou, meu amigo. Acabou, você não precisa de mais nada. Eles querem, sabe o quê? É. Eu falo assim, ó, vocês querem que eu ajude? Não, eu quero a sua companhia.
0: Cara, o Leandro, outro dia ele deu um rolé comigo em Portugal, foi Ziriga, né, querido?
4: Foi loucura, foi um guia turístico.
0: É, isso, acabou por aqui, tá bom? Fui um guia turístico, né, tá legal? Mas você tem o escorpião no bolso, né, Léo Martins? Você não é de extravagâncias financeiras, não, né?
4: Não sou, não.
0: É?
4: Não.
0: Você acha que é bom viver assim?
4: Não, eu exagero em algumas coisas.
0: Por quê, por exemplo?
4: Camisa de futebol, enfim, instrumento musical. Essas coisas.
1: Esses são os seus luxos.
0: Mas não fala de Argentina hoje, não.
1: Mas podia ser pior. Poderia ser pior. Poderia ser igual o Arley, comprar bonequinho de.
4: Ah, não. Aí
1: fala.
3: Funko Pop?
4: Nem sei o que é isso.
1: Dragon Ball, essas coisas. Ele manda o dia inteiro o Arley me mandando o link desses negócios.
4: Quem
3: é? Mas esse é o tipo de coisa que a gente faz pra.
4: Ah, primeiro do Arley do Goiás.
1: Não, o Arley, pra aqui.
0: Qual a lógica do Arley do Goiás, do goleiro Arley, ficar mandando o link de Funko Pop pro DJ?
1: Não, ele veio aqui com um boneco, um ou dois bonecos. Esse boneco custa R$3.000.
4: Boneco?
3: Eu acho que isso é uma infância reprimida,
0: mas
3: tá?
0: É
3: uma infância reprimida.
1: Aí o André descobriu que custava 280, aí eu cobrava.
0: É que nem esses caras que vê desenho, né? Os caras de 40 anos de idade vendo Naruto, sei lá.
4: Ah, não, pelo amor de Deus.
1: Ele é desses caras.
3: A gente não pode criticar, nós temos uma grande amiga que assistiu Naruto duas vezes esse fim de semana.
0: É verdade, nossa querida Ana Amélia, um beijo pra ela.
3: Um beijo pra Ana Amélia.
0: Mas ela pode.
1: Como diria minha avó, tendo saúde é o que interessa.
0: Esses marmanjos que vara madrugada vendo Naruto, pelo amor de Deus, gente, arranja um vício pra vocês.
3: E o joguinho? Os jogos, o LOL.
4: Counter-Strike.
0: Counter-Strike pode. Tá bem,
3: aí tá autorizado.
1: Falta de um lote pra capinar, rapaz. Vamos lá. Ouvinte no ar, vai.
5: Fala, bancada extraordinária do cafezinho. Bom dia, semana abençoada. Que é Pedro Cortez.
0: Fala, Pedro.
5: Tem duas furadas que eu não deixo meus amigos entrar. A primeira, gasolina aditivada. Meu amigo, você não vai colocar gasolina com corante e pagar mais caro por isso. A segunda, cotas em beira de praia, meu amigo. Você vai comprar e você nunca vai. Foi investir em imóvel, compra por inteiro e comigo. Beijo, abraço.
0: Valeu, querido. Agora, a primeira indagação dele, qual foi?
1: A gasolina aditivada.
0: Gasolina aditivada é melhor, não, ué?
4: Todos dizem que
1: sim. Teoricamente, sim. Mas existe uma teoria da conspiração que o pessoal fala que a mesma, sei lá, como é que chama? Mesmo lugar que abastece a gasolina comum, o caminhão, o tanque, é o mesmo que da aditivada. E qual o diferencial? Que na hora da saída lá, eles colocam um produto que faz toda a diferença. Isso é um mito, é o que a gente ouve falar.
4: Entendi.
1: Não sei se procede, então
0: eu explorei. Mas esse mito já chegou lá no Inmetro, não?
1: Boa pergunta.
0: Pegou no Procon já? Entendeu? Que ver isso aí.
1: Tipo assim, da mesma baciada.
0: Não, porque assim, essas teorias das da conspiração de beira de boteco, isso me irrita um pouco.
1: Justo, né? Conversa.
0: Ah, não, isso é só
1: já um ouvi bom. Isso não, de aí, dono de posto, mas não vou citar
0: mais. Boa então, hein? Boa. Olha, outra furada que eu tento, pelo menos, não deixar é muito, né? É muito drástico. Mas eu aconselho, amigo meu entrando em relacionamento aberto. Isso aí não é de Deus, né?
4: Ah, meu Deus. Pô.
0: Não é? Não. Isso aí não. Porque assim, bicho, você ser corno por acidente, eu até recomendo, é do jogo. Agora, ser corno por vocação e por escolha,
3: eu
0: é
3: acho
0: muita
3: que
0: coragem,
3: ser corno separa o homem do menino.
0: Não, claro.
3: Agora, ser corno por escolha, por decisão.
0: É,
3: vamos com calma,
0: é
3: gente. A gente não tá sabendo cuidar da gente. Isso. Imagina de dois relacionamentos.
1: Por isso que eu não sei o que rola no swing mesmo, né?
0: Não, eu tenho muito orgulho.
3: Ali no Marista tem um lugar que eu acho que você consegue aprender um pouco mais, né?
0: Eu já mandou mas, a assim, loja, Roberto.
4: No caso, é na esquina da minha casa. Do outro lado da rua do Medellín.
0: Já foi?
1: Caliente lá?
4: Nunca fui.
0: Nunca fui.
3: André, você precisa saber. É a fachada de um restaurante. Era um restaurante famoso. E aí você entra lá pensando, caraca.
0: Eu não vou dizer que tem uma Kombi na fachada, porque não é.
4: Com certeza.
3: Eu acho que todo mundo já passou por esse sufoco de pensar que é um restaurante.
1: O André tem conta assinada lá, mas. 3226-9490, pelo amor de Deus, não vamos atrasar, não. Vai.
0: Tá, agora você solta uma dessa e é isso. Vai se catar você também, bicho.
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0: Paralamas de Sucesso, Tendo a Lua. 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E aliás, vamos soltar a bananada na mão dessa ouvintada velha de guerra. Tá legal? Vai ao bananada, Leo Martini, meu querido.
1: Vou.
0: Teremos Bulgarins tocando Milton Nascimento, Clube da Esquina, imperdível, tá?
1: Não sei nem o que dizer, né, assim, que saudade de ir no Bananada, gente.
0: Quem foi que abriu a porta aqui do estúdio?
2: O dono da rádio.
0: Então pode, eu brinco. Não vi, vi só uma sombra, né? Pensei que era um enxerido. Não, é o Zé pode, cara, tá bom, bicho? Ó, seguinte, 3226-9490, enquete Pano Bianco, academia de hoje. Que tipo de furada você não deixa, não permite que seus amigos entrem? Roberto Stipe. Minha maviosa siciliana, é o seguinte, eu não permito, quer, mas eu aconselho, na medida do possível, meus amigos não entrem latada, enfurada de reformar carro velho.
3: Pô, aí a gente entrou num assunto um pouco delicado. Eu sou muito fã de carro velho.
0: Que tipo de carro velho?
3: Eu gosto muito de V8. O carro dos meus sonhos é um Charger 1969.
0: Ó, não, é o Brian.
3: Brian, vamos com calma. Existe um filme chamado Gatões, inspirado numa série, The Dukes of Hazzard. E esse filme tem um General Lee, que é um Charger laranja.
4: É mesmo? Sim, sim, com a bandeira, né? A bandeira no teto.
3: Exatamente.
0: Pronto, agora você entrou na seara que o DJ gosta. Carro antigo que fica parado na oficina.
3: Exato. Oficina não, vamos com calma, que ele fica parado no museu.
0: Não, querido, o carro do DJ, ele não tem seguro, não. Tem plano de saúde. Agora de doido.
3: É seguro de vida.
0: Agora, o cara começa a mexer com reforma de Monza, quando defere, perdeu um lote em Trindade, a casa, o casamento, os filhos e o emprego. Isso tudo pra colocar um banco vermelho de couro no Monza 94.
3: Pô, minha cunhada tá vendendo o Opala do avô dela.
0: É mesmo?
3: Eu achei um absurdo.
4: Não, pra passar pro Thiago
3: Zancopé. Um diplomata belíssimo. Não, muito bem conservado
0: em
3: ainda.
0: Em dezembro.
3: E vendendo um carro desse.
0: Em dezembro eu vou começar a mexer com assalto a banco. Eu quero o número dela, tá?
3: Combinado, eu vou torcer pra que eles segurem até lá, tá?
0: Morreu Maria. Cara, muito ouvinte participando aqui, os Biruleves estão com tudo. O cara mandou aqui, André, olha o show que minha mãe foi. Que show é esse aqui, mano? Ah, do Bel, ó, cara.
4: Do Bel.
0: Do Bel Marques. Como eu amo o Bel. Alguém aqui tem alguma coisa contra o Bel, não?
3: Tem como ter algo contra
0: o
3: Bel?
0: Obrigado,
3: Bel. Obrigado. Bel,
0: seu ignorante.
3: Isso? Quem é Gilberto Gil, né?
0: Você merece uma surra de bochecha, viu, bicho? Falar um negócio desse do Bel Marques, tá bom? Obrigado aqui,
4: ouvinte participando. Doce lembrança, vai. A Daniele, Roberta, meu amor. Daniele aqui, amo demais essa maravilhosa e ruiva que admiro muito.
3: Ai, é uma grande amiga. Chega, afinei a voz pra falar. Olha só como eu sou boiola, não é mesmo?
0: Mas,
3: muito obrigada, Dani. Beijão.
0: Olha, mais um vídeo aqui. Peraí, bicho. Filipeira, hein?
2: Felipe Fonseca?
0: Felipe
3: Fonseca?
0: Nosso Filipeira.
2: Um abraço pra você, meu irmão.
0: Aí, olha a mensagem que ele manda. Opa, quero só elogiar os óculos do André Rodrigues e a paleta de cores do Leandro. Um abraço do Felipe. Filipeira que me deu esse óculos aqui de presente sem querer.
2: Lindo.
4: Sem querer.
0: Ele esqueceu na
3: Felipe, inclusive, tá me devendo um algodão doce. Eu tô cobrando ao vivo, porque já tem 3 dias que o Felipe joga na minha cara que tem algodão doce lá no espacinho dele. Ele devia ter feito ontem. Devia ter feito ontem pro time inteiro, inclusive. Então tá em dívida, tá, Felipe?
0: Boa.
3: Eu tô aqui, hein?
0: Fique esperto. O Felipeira que tem uma das qualidades que eu mais admiro, pra além da inteligência, é claro, que eu mais admiro os meus amigos, que é a gentileza. Você sabe, você me conhece, Leandro. Eu tenho colocado em alta estirpe, em alta conta, o sobrenome. Mas aqui, não, o ser humano gentil. Acho que a gentileza é o grande mecanismo de defesa da vida. Embora quando a gente é gentil com as pessoas respondem com pedradas. Vide o exemplo daquele cabeludo. Como era o nome dele? Aquele, pô, lá que nasceu em Belém, pô. Como era o nome dele? Jesus Cristo.
3: Ah. É. Lá em Belém do Pará, né?
0: Ele foi chimbinha.
4: Seguinte, o Gabriel Ribeiro é o tipo de pergunta que a gente não faz nesse programa, tá? Não vou fazer.
0: Não, mas tem que fazer. O Gabriel Ribeiro fala: bom dia, queria perguntar pra Roberta se ela tá solteira. Acabou de casar, querido. Nem, Roberto?
3: Esse cara que tá perguntando é um digníssimo, inclusive.
0: Aí, o seu esposo?
4: Não,
3: ele fazer. Eu passei quase o João Kleber aqui, né?
0: Boa, gente? Boa.
4: Para.
0: Olha, o ouvinte fala aqui, bom dia, o que eu não deixo, amigo meu, entrar em furada é querer pagar sozinho a conta do restaurante. Falei, que isso?
2: Que isso, pô? Se o cara tem dinheiro, que ele pague.
0: Não, e se não tem,
3: essa galera tá muito pão dura hoje nessa rádio. O que que é isso? O que que tá acontecendo? Agora o próximo é eu não deixo o cara não dividir conta num date?
0: Mas não é. Não, isso é loucura.
3: Tá só faltando isso.
0: Isso é loucura. Não, e tem uma, mas sabe umas deselegâncias? Tem pessoa, por exemplo, isso aí que aconteceu com um amigo meu. E ele tava namorando com a mina, um namoro assim conturbado, aí ela deu um perfume de presente pra ele.
3: E ela foi na casa dele pra buscar.
0: Isso, aí terminou o namoro de ela foi lá na porta da casa dele, foi de casa, chegou a mãe, falou, não, eu vim buscar meu perfume aqui, parcelado em 12 vezes na Natura.
2: Meu Deus.
0: Tem base no negócio desse?
3: Pô, um absurdo, né?
0: Tu viu falar disso aí, ô Leandro?
2: Cara, eu conheço o cara que passou por isso e ele sofreu, viu?
0: Tu sofreu o quê, rapaz?
2: Ô, pô, agora vai revelar que fui
0: eu. Olha aqui, ó, o Gerson fala, bom dia, André, me manda seu contato, que é o Gerson do Limas Lanches. O Limas, que é a melhor lanchonete.
3: Pelo amor de Deus, cara, Limas Lanches, eu aceito até permuta, minha lanchonete favorita.
0: Algumas perguntas definem caráter, DJ, como por exemplo, Limas ou esfirra quente? Só tem uma resposta correta, todo respeito, esfirra quente é Limas,
3: uma
0: bicho.
3: Decisão muito difícil.
0: Mas não é. Tem ouvinte de áudio aí, DJ? Manda aí pra
4: temos,
0: gente.
4: Temos muitas participações.
0: Deixa eu pegar mais uns aqui. O Guilherme Salgado fala, bom dia, quero contato pra negociar o diplomata. Ó, já arranjamos o carro da amiga dela pra vender.
4: Tá então, vendo? Você não interessa no Landau, não? 78?
3: Eu
4: tem um
3: acho
4: amigo
3: que já nosso... disseram que o Landau não tá indo muito bem, né?
4: Tem um amigo nosso que ganhou de herança, né?
0: Não, vou usar copé, né, querido? Querido, o avô dele morreu, o avô dele pô de rico. Aí deixou uma casa em Londrina pra um... Deixou um terreno no Guarujá pra outro. O Zangopé deixou um Landau, bicho.
2: Ele é o favorito. Sabemos disso.
0: É o favorito. Olha, o fã-clube da Roberta aqui tá realmente uma coisa insuportável, viu? O Arthur Ribeiro diz, bom dia a todos da Interativa. Manda um abraço pra Roberta. Conhece esse Arthur?
3: Um abraço de volta é meu sogro.
0: É seu sogro?
3: Tá vendendo um beijo pro meu pai, pro meu pai não posso, mas um beijo pra minha mãe, pra minha avó, minha tia, pra toda a minha família.
0: Olha, ouvinte aqui mandando áudio sobre gasolina aditivada. Quem foi que trouxe esse assunto, hein, bicho? Pelo amor, foi ouvinte, não foi? Põe esse povo no ar, vai.
5: Bom dia, cafezeiros. André.
0: Fala, querido.
5: Ah, esse final de semana até que deu tudo certo da Copa pra mim. O jogaço lá do terceiro lugar foi muito bom, da Inglaterra e França. Foi bom porque o Mbappé fez 2 gols, tirou a artilharia do Messi e no final o Messi perdeu a Copa, não jogou nada, a Argentina não jogou nada. Então foi tudo de bom.
0: Valeu, aqui o inimigo do futebol, né?
4: Porque com certeza.
0: Pra mim, quem torce contra o Messi é inimigo do futebol.
4: E o terceiro lugar foi um dos jogos mais ridículos que eu vi na minha vida.
0: Foi jogo de campeonato goiano.
4: Ridículo.
0: 16-12, que
4: ridículo
0: isso?
4: É jogo, não, ninguém nem aí fala, não, faz um gol você agora, não, faz você, uma agora, brincadeira, coisa ridícula,
0: que fiasqueira,
4: cara.
0: Fiasqueira, o melhor da Copa ter sido o Rodrigo.
4: Isso é inacreditável,
0: né? Ter sido entregue ao Rodrigo.
4: Isso é simplesmente inacreditável, porque futebol é gol, é assistência. Isso. Ele não tem nenhum gol na Copa, ele não deu nenhuma assistência na Copa, ele não foi o melhor em campo pela Espanha em nenhum jogo da Copa. Então, não dá pra entender qual foi o critério usado pra esse cara ganhar esse prêmio.
0: O critério foi o mesmo de sempre. O time que ganha a Copa do Mundo tem o melhor jogador.
4: Mas aí o Lamine Yamal jogou mais que ele.
0: Não, foi bem. Agora,
4: Cucureia também.
0: Né? Fiasqueira.
4: Não, ridículo.
0: Tá bom? Se participando conosco, esse programete vai até as 10 com a graça de Deus, nosso Senhor, e dele, do síndico de todos nós, senhoras e senhores, Tim Maia, tá?

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0: Men at Work aqui nesse cafezinho que volta com tudo e muita prosa. Volta não, porque tu saiu e foi pra cantinho. Tamo aqui, né, bicho? Com a graça de Deus, nosso Senhor.
1: E na voz de Francis Albert.
0: Motherfucking Sinatra. Deve ser muito ruim a vida de quem não cultuou o Sinatra, né, Léo Martins?
1: É, ele é muito foda. É muito infeliz, né, a pessoa que nunca ouviu o Frank Sinatra.
0: Não, terrível. Você gosta de Frank Sinatra ou Leandro?
2: Adoro, cara. Quando eu vou no elevador ou no shopping, eu escuto bastante.
0: Ele chamou o Sinatra de música de elevador. Tem base no negócio desse?
1: É uma blasfêmia.
0: Aí ele merece ficar preso no elevador do Flamboyant escutando Frank Aguiar durante 3 horas, no escuro.
1: O cãozinho, tá, dos teclados.
0: O querido grande cãozinho dos teclados. Fica aqui a nossa lembrança e o nosso beijo, tá bom? Ouvinte no Abitio.
1: Muitas participações pelo nosso WhatsApp. Por favor, reforce a enquete.
0: Enquete Pano Bianco Academia de hoje. Que tipo de furada latada você não deixa seus amigos entrarem, tá bom? Manda bala.
3: Bom dia, Miller, motorista de aplicativo. Cara, eu, não só um amigo, mas todos, eu pegaria na mão dele, levaria ele na minha casa pra ele ver como é que é a vida de casado.
1: É.
3: Pra não casar. Essa seria...
0: Valeu, tá bom. Tá bom. Mas vocês estão casando errado demais, né, cara?
2: Tá, você casa certo.
0: Eu sempre casei certo.
2: Eu sei.
0: Eu fui muito feliz em todos os meus casamentos.
4: Tomara que a esposa dele não tenha escutado isso, né?
0: Esposa
4: porque
0: de
4: aí,
0: quem? A dele,
4: do cara
0: aqui do
4: que
0: ouvinte,
4: mandou,
0: né,
4: um áudio. Porque talvez ele seja o próximo a entrar na estatística,
0: é,
4: né?
0: É verdade, dos divorciados. Vai se juntar o Leandro no Bamadalena às 2 da manhã, tomando um drink colorido. Bah. E flertando no Tinder. Que vida boa. Meu sonho.
4: Voltando 6 horas da manhã pra trabalhar às 9.
1: É verdade. Vocês não estão entendendo que talvez é isso que esse cara queira? De repente a esposa falava, né? Por isso agora nós vamos ficar casados é o resto da vida, por exemplo.
4: Agora foi um stonks.
0: Boa, boa. Mais ouvinte, bicho.
1: Mais ouvinte.
5: Bom dia, pessoal do Interativo, tudo bem? Meu nome é Bruno.
0: Fala, Brunão.
5: E só reportando aí a respeito da enquete de hoje, o que eu não faria, eu deixaria um amigo fazer, é comprar 1 ano de academia, cara, porque sem noção, comprar 1 ano de academia.
1: É, realmente.
0: Comprar 1 ano de academia? Não é que é 1 ano,
1: eu você faz
4: um
1: o contrato.
4: É um compromisso, né? É um compromisso tão grande quanto você aceitar um casamento.
0: Não, mas 1 ano na Pano Bianco Academia vale a pena.
1: Eu recomendo.
0: Eu recomendo bastante.
4: Aí talvez eu também recomende, hein? Pano Bianco é muito bonita.
0: Leandro, ontem a gente saiu do trabalho, 9 e tanto, não era 9 e tanto?
2: Era 9 e tanto, né? Da noite.
0: E ele falou, não, amanhã eu começo o regime, vou pra academia. Começou?
2: Eu falei, eu vou... Eu não posso falar isso.
1: O silêncio ensurdecedor daqui agora.
2: Eu estou apaixonado por alguém que eu não tenho direito nem de levar o fora.
0: Azar o teu, querido.
1: Leandro, o que te fez se apaixonar
4: por ela?
0: Eu acho que a gente podia tanto mudar de assunto.
4: Eu
0: agora
4: acho que o Leandro se apaixona pelas impossibilidades.
1: Vou falar de academia.
4: Tudo que é impossível. Tá,
1: academia não tem. Academia não tem ônus, gente. É só bônus. Se você... Boa. Fez um contrato de 1 ano na academia, parabéns, ótimo. Vá 1 ano pra academia, porque você não tem nada a perder, só
6: mas
1: ganhar.
6: Só pontuar uma coisa, mês passado você não tava pedindo a menina em namoro, agora você tá apaixonado em outra, cara.
0: Não, mas
6: você é um rapaz sem credibilidade.
4: É que uma dor de amor é com outro amor que a gente cura,
6: não,
4: gente.
6: Não,
0: é verdade.
6: Pelo amor de Deus.
0: Não, agora a Roberta te economizou aí R$250 de psicoterapia, viu? Agradece aí.
2: O André tem ciúmes do meu terapeuta.
0: Não tem, porque assim, tudo que o terapeuta dele ouve, eu ouço também, meus conselhos eles são melhores. Em detalhe, eu não ganho 250 conto.
4: É de graça.
2: Mas ele
4: não te escuta e volta sofrendo, né? Porque ele sempre volta num baixo astral depois da terapia.
0: Não, mas fica lá que teu terapeuta, ele é que é teu amigo, eu não sou não. Ouvinte fala, bom dia, me chamo Nayara, gostaria de saber se a Roberta vai estar sempre no programa. Ter uma voz feminina faz toda a diferença, ficou muito dinâmico. Mandou aqui a Nayara. Olha, infelizmente, você se ferrou. Vai ter que ficar toda semana nesse programa.
6: Vai ter que gastar muito, hein?
4: Deve estar
6: mandando pix pra esse pessoal.
0: Não,
6: todo,
0: mas ela mora pertinho, ela mora aqui em Senador Canedo, então pra chegar
4: aqui do
0: 8,
4: lado. Né? Do lado. Eu preciso sair de lá 8 horas da noite.
0: É verdade.
6: Um beijo. Desculpa, para a Roberta, gente. Linda multiplicadora RBC, poderosa. Oh.

0: aqui a Claísa Deiró.
1: Deiró, que sobrenome, hein? Que chique, hein, bicho?
2: Chiquíssimo, só tem gente de sobrenome chique nesse lugar.
1: DJ, temos texto, o texto não, o texto tem de Roma, temos áudio aí, bicho?
0: Temos também que tem.
1: Pra gente fechar o bloco, dois áudios, vai.
3: Fala, galera do Cafezinho, beleza? Ó, uma furada que eu nunca deixei é a minha esposa pagar a conta sozinha.
1: Graças a Deus.
3: Eu sempre me proponho a dividir com ela, por mais que ela queira pagar sozinha, porque eu sou um homem à moda antiga.
1: Leo Martini, ó, tá aqui o último amante latino, nosso querido ouvinte. Agora, Leo Martini, você que é o penúltimo amante latino. Cara, você propõe dividir conta? Eu não consigo, eu posso estar liso. Eu dou um jeito, eu não consigo nem fazer a menção. Vamos dividir, bebê? Não, não consigo.
4: Eu vou te falar que eu não saio muito pra date, na real. Então...
1: É, elas já vão direto pra sua casa, aí você...
4: Que é isso, cara?
1: Que é isso? Aqui é o Zé Júlio Lapa, querido.
4: Que é isso?
1: Você não sai muito pra date? Como assim?
4: Não.
1: E quando você tá namorando? Aí você divide a conta?
4: Mas quando eu tô namorando... Às vezes rolava.
1: E dividia a conta?
4: Às vezes rolava,
1: Tá certo.
5: Eu não uso essa estratégia, não. Eu esqueço a carteira, descarrego o celular. Canário brincadeira, capaz. Gente.
1: Tá bom. Tá vendo esse capaz? Aí eu tomo um pé na bunda do capaz, gente, acha pouco, né?
0: Tá vendo? Por isso tá solteiro.
1: Por isso tá solteiro. Vai lá. 3, 2, 2, 9, 4, 90, 5, participando conosco. DJ, separa prêmio pra esse povo, por favor.
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0: Cafezinho Go Back, senhoras e senhores, é a Ziriga Bichon.
1: Furacão 2000, tornado, muito nervoso.
0: É, cara, ao som de Furacão 2000, estamos de volta, tá? 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Que foi aí, Diego, que você tá querendo falar aí, mano? Peraí, o que foi? Nico Williams dedica título da Copa do Mundo a Neymar. Vai se catar também, hein, Nico Williams? Pelo amor de Deus. Ah, que fiasqueiro. Oh, decepcionado, viu, Léo Martins? Decepcionado.
2: E nada é tão ruim que não possa piorar, né? Neymar e Gabigol já falaram que não podem jogar na primeira rodada aí do Santos.
3: Cara, tá, segunda, né? Segunda rodada. Segunda, porque já rodada. Teve, o Santos já perdeu.
2: Já perdeu
3: tá pertinho da zona e não dá pra entender... Como tá, o cara tinha condição pra jogar a Copa do Mundo e não joga pelo time dele que paga o salário dele.
2: O Santos tá igual
3: tá disputando rebaixamento.
2: Pertinho da zona.
0: Agora, esse chinelinho no Santos, bicho é lindo, não tem pressão, só uns velhos de 80 anos lá gritando contra os caras. Agora, mete um chinelinho desse no Corinthians ou no Flamengo.
2: Nossa.
0: Não passa, né?
2: Cara, não, o Neymar passa. Tava treinando, jogou, que seja um pouco, mas tava treinando. Por que vai, não vai entrar? Não
0: tem
2: vai
0: sentido,
2: jogar?
0: Né?
3: Coitado do Santos, viu? Coitado do Santos.
0: Agora, o Gabigol tava fazendo o que nos últimos dois meses parado?
2: É, também. Pois não é. Sei, né?
0: Se fosse uma pandemia,
3: é outro, né?
0: Se a gente tivesse em pandemia, tudo bem que ele estaria escondido.
2: Igual o meu Palmeiras. O Paulinho, eu tava contando pro Léo. O Palmeiras, a entrevista do Paulinho. É, agora, depois desse período aí que a gente ficou tal, tá, acho que eu vou conseguir jogar 45 minutos. Como assim, meu amigo?
0: Não, mas o Paulinho, ele é bichado, né?
2: Não, pelo amor de Deus, né? Tá. Que é isso?
0: DJ, reta final de cafezinho, ouvinte no Aprovisecchio.
4: Bom dia, DJ Henrique Amaral, é bom dia, André.
0: Fala, querido.
4: Um abraço pra vocês, uma semana abençoada pra todos nós. Cara, que bom que essa Copa do Mundo acabou, hein? Porque agora a única e verdadeira seleção vai voltar a jogar, chamada Sociedade Esportiva Palmeiras.
2: Aí falou bonito, hein? Falou bonito.
3: Pelo amor de Deus.
2: Falou bonito.
0: Você é palmeirense, Roberto?
3: Pelo amor de Deus.
2: Roberta, I love you.
5: Muito obrigada.
2: Somos o time, né? Mas eu tô grilado com o Paulinho, porque esse negócio, vou jogar 45 minutos. Tô apto.
0: Manda o Paulinho escatar também, né?
2: Pelo amor de Deus.
5: Vem cá, agora uma dúvida... pertinente, a gente vai ter pausa pra hidratação nos próximos
3: Tomara
5: jogos?
3: Tomara que não.
2: Não, isso é ridículo.
0: Vai, porque a gente tem bet pra anunciar, né?
3: O então intervalo maior é uma final de Copa, é uma coisa absurda.
2: Foi horrível isso aí.
5: Aliás, 35 minutos de intervalo.
0: Aliás, vocês viram quem tocou, né? Tocou o Justin Bieber, tocou quem mais?
5: Madonna.
3: BTS.
0: Shakira.
2: Antes não, né?
0: Não, eu tava ouvindo e falei, ué, tô na interativa, tô, a galera toda aqui, impressionante.
2: Enfim, vamos tocar
0: e o Ronaldinho Gaúcho e o Ronaldo.
2: Não, pagando aquele micaço.
3: Micaço nada, foi lindo.
0: Desculpa.
2: Não, o Ronaldo não tá aparecendo um Blue Man lá, com aquele macacão.
3: Deixa. Nossa, pelo amor. O Ronaldo não tem carisma, né? Vamos ser sinceros, o Ronaldinho tem demais. Agora, o Ronaldo não tem carisma, ele vai fazer propaganda, assim, você vê ele... anunciando as coisas, não tem carisma.
0: Sabe o que acabou com...
3: Zero carisma.
0: Sabe, nem isso. Sabe o que acabou com o carisma do Ronaldo Fenômeno? Foi uma surra de media training na adolescência. Porque aí você vê a carreira inteira do Ronaldo, só a resposta comezinha, lugar comum, saindo pela tangente, nunca se posicionou sempre
3: verdade.
0: De nada.
3: É verdade.
0: A única vez que o Ronaldo resolveu se posicionar na sua carreira...
3: Mandou mal.
0: Foi chamando o Lula de cachaceiro.
3: É.
0: Não foi, não?
3: Não, foi aquela vez dos hospitais também.
0: É, também dos hospitais.
3: Mas
6: chamar o Lula de cachaceiro não é uma mentira, né?
2: Não, não vou falar nada sobre esse negócio. Não abre a caixa de Pandora.
0: Mas é o Ronaldo, ele pode, né? Ele pode falar do jeito que ele quiser.
2: Não, o cara casou com a Scarelli, ele é doido, vai, enfim.
0: Aliás, foi mais rápido que o namoro do Leandro, né?
2: Foi muito mais. Muito mais.
3: A pauta de hoje é o namoro do Leandro.
5: Namoro não, a gente não pode chamar de namoro.
0: É verdade.
5: Foi um delírio.
0: Não chama aquele delírio de namoro, não. Ouvinte no ar.
2: Vai, último ouvinte.
7: Bom dia, cafezeiros. Meu nome é Joseph.
0: Fala,
7: cara,
0: Joseph.
7: A enrascada que eu não permito que meus amigos entrem é assumir a mãe de três, empoderada. Cara,
0: quando
7: o cara fala assim, vou assumir a mina que tem 3 filhos, um de cada.
0: Pode parar aí. Mas isso é enrascada?
3: Mas pois não, por que será, né?
0: Não, isso não é enrascada.
3: Enrascada
0: é
3: uma benção.
0: E sabe o que é enrascada na vida? Enrascada é tu pôr um filho no mundo e abandonar. Isso é enrascada. Sabe o que é enrascada?
3: Isso, exatamente.
0: É você ter grana e não ligar pros seus filhos e atrasar a pensão. Isso é enrascada. Agora,
3: exatamente.
0: Um homem que assume 3 filhos da mulher amada.
3: Exatamente.
0: Isso é um homem de verdade.
3: Com certeza.
5: Isso é um homem de verdade. Parabéns pra ele. Nós temos um grande exemplo disso com a gente, é inclusive, verdade, né? Então eu acho que assim, falar um absurdo desse, ter um pensamento retrógrado e machista desse
0: total,
5: que é
0: isso.
5: Mas
0: tamo junto aí, malandragem. Um forte abraço. Obrigado por participar. Agora, outra coisa. Isso aqui eu recrimino meus amigos com muita força. Amigo que tenta fazer tatuagem com um escrito em japonês. Com alguma mensagem que ninguém entende. Que é isso?
5: Que garantia você tem de que tá escrito o que você queria e não justamente. O araqueto quando toca?
0: Deixa todo mundo pulando que nem
2: pipoca. Ariana Grande achou que era um negócio que ela tinha escrito lá e era um palavrão.
0: Só tem uma coisa pior do que isso, mais brega, é fechar as costas com um dragão. Isso me irrita profundamente.
3: Até hoje
0: é
3: isso.
0: Ódio de dragão.
5: Eu acho que isso é histórico, né, André? Eu acho dragão. Que é a cara da cagada, né?
6: E todo mundo vai fazer como isso. Nosso amigo João, que tem a tatuagem da Isa e a Isa tem a tatuagem dele.
0: Muito bom isso, hein?
6: É, fenomenal.
5: Eu acho que todo mundo faz uma cagada um dia na vida,
0: é verdade,
5: né?
2: O cara fez a tatuagem escrito Tina, na hora que ele entrou no quarto, tava a Tina com outro cara, amante. Aí ele teve que completar a Argentina.
0: podia completar com Tramontina e colocar
2: um. Ó, bora, Dex Over, velho.

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3: Até abril ele jogava a Série B. Agora, Gabriel Índio, de 17 anos, estreou pelo Benfica e já dividiu o campo com nomes conhecidos do futebol europeu. No futebol, às vezes, o elevador social não sobe. Ele pega o foguete.
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0: Cidade Negra, onde você mora? Ai, meu cafezinho. 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Léo Martini, valeu, querido. Até
1: valeu
0: próxima
1: demais,
0: semana.
1: Valeu demais, meu irmão. Até a próxima semana. Um fiquem com Deus. E é isso aí.
0: Roberta Stipe, a gente se vê por aí, tá, querida? Um forte abraço.
2: A gente se vê por aí. Tchau, tchau, gente. Muito obrigada.
0: Valeu. Ô Leandreira, saúde e bom caminho.
3: Saúde e bom caminho.
0: Um forte abraço. Valeu, Didias.
4: Valeu.
0: E pra encerrar esse programete, em homenagem a meus mafiosos aqui, frase de Anthony Soprano, que disse: se você quer manter algo oculto do seu inimigo, não revele aos seus amigos. Tá bom? Fiquem com Deus, bônus chegando aí, valeu!
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0: Olá, muito bom dia, uma ótima semana pra você. Hoje, segunda-feira, 20 de julho de 2026, aqui DJ Henrique Amaral, começando mais um Bônus, uma hora direto só de música.
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0: 3226-9490, sempre à disposição, liberado pra você pedir o seu som, pode ser mensagem de texto ou então mensagem de

0: E claro, tá faltando o seu som? Tô aqui, pronto pra lhe atender. Mensagem de voz, quero ouvir a sua voz. 32269490. Esse é o nosso WhatsApp aqui na Interativa. E aqui tá rolando bônus, 60 minutos só de música.
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0: Taylor Swift.

0: Mafia.
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0: Don't You Worry Child. Um hino, né? O hino do house, do EDM. Essa música bombou demais. Esse trio maravilhoso, encabeçado por Steve Angelo. Esse é o bônus aqui na Interativa, atendendo vários pedidos. Já já tem um sorteio, tá? Do par de ingressos do Cinemais. E aqui continua a música.
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0: Tim Maia.

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1: BTS, aqui no bônus. Isso, fechando muito bem o bônus com Swam. Swam, teve Jota Quest, teve Sweet House Mafia. Foram 60 minutos de muito som. Quem faturou par de ingressos dos cinemais foi o Renan Paiva, final do telefone 4803. Daqui a pouquinho, Classic Hits.
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0: som de 1982.
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0: I Don't Wanna Dance. Primeiro, se não o primeiro, acho que o segundo grande hit da carreira dele, porque tem Electric Avenue também, da mesma época, do mesmo álbum, 1982. E traz a ironia de fazer as multidões dançarem com uma letra de protesto, sabia? O sucesso alcançou o topo das paradas britânicas e no Brasil tornou-se ícone por embalar a trilha sonora da saudosa novela Sol de Verão, isso em 1982. Esse é o Classic Hits, um programa Fujioka. 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Ó, final do Classic Hits, tem par de ingressos de cinema, tá? Do Cinemais, o melhor do cinema te espera.
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1: 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Vamos tocar agora um clássico de 1998 da banda Samsonic com Closing Time. Esse é o Classic Hits aqui na Interativa, os melhores flashbacks e você participando, pedindo o seu clássico preferido pelo nosso WhatsApp.

0: R.E.M. com Losing My Religion, clássica das clássicas, som de 1991. Teve Bon Jovi com Misunderstood, teve Diva. Diva a gente tem que levantar, né? Pra reverenciar.
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0: Donna Summer com Love's About to Change My Heart, rainha da disco. Esse é o Classic Hits, com os melhores flashbacks, melhores clássicos. Dá tempo de participar, concorrer a par de ingressos do Cinemais. O melhor do cinema te espera.
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0: você, fechando a minha participação nesta segunda-feira aqui no Classic Hits.
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0: Quem faturou par de ingressos do Cinemais foi o André Luiz Sinal, no telefone 6854. 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Sou o DJ Henrique Amaral, tô indo nessa, já tem papo cabeça, valeu.
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3: Segunda-feira, 20 de julho de 2026. Muito prazer, sou Henrique Augusto. Vou junto contigo até as 14h, até 13h. Tem Papo Cabeça, estamos ao vivo pelos 94.9, também com a nossa live que você acompanha pelas plataformas digitais da Interativa. Comando da live do Alex Almeida, edição das mensagens de áudio por conta do Henrique Amaral. Vamos juntos em mais uma edição do Papo Cabeça e no programa de hoje. Trump tentará punir Brasil por esse sucesso, diz Nobel de Economia sobre a ação do governo americano contra o Pix. Eleições, Lula larga na frente de Flávio e fecha palanca em 25 estados e no DF. Com o início das convenções partidárias, Lula ainda tenta fechar palanca em Goiás, enquanto Flávio tem entraves em 6 estados. Seleção da Espanha chega a Madrid após ser campeã na Copa do Mundo. Capitão da equipe, Rodri, foi o primeiro a desembarcar, exibindo a taça. Logo atrás dele estava o técnico Luis de la Fuente. E também criminosos furtam R$400 mil de joalheria em shopping após passarem noite dentro de forro da loja. A polícia ainda faz busca pelos suspeitos. Esses e outros assuntos no Papo Cabeça desta segunda-feira. Nosso time hoje 100% presencial. Psicóloga Josiane Lessa. Também jornalista e escritor Henrique Morgantini. Advogado Gabriel de Castro. E historiador Tiago Zancopé. Boa tarde, gente.
4: Muito boa tarde. Um prazer estar de volta. Nesse dia importante, né? Levantamento de taça, começo das eleições, vambora.
3: Isso aí. Sábado, dia das convenções, né? Temos essas últimas semaninhas aí.
5: É mais um marco no eterno recomeço do nosso calendário, né? Que o Brasil sempre recomeça. Ah, o Brasil começa depois do carnaval, o Brasil começa depois da Páscoa. Não, o Brasil só vai começar esse ano depois do Corpus Christi. Não, agora é depois da Copa. Então é mais um início de ano pro Brasil, que agora vai viver talvez de maneira, igual a Josiane falou, de maneira mais efervescente, o período eleitoral e o início agora, de fato, do segundo semestre. Parece que agora começa o segundo semestre, ainda que já tenha começado, porque a gente já está no mês 7, mas parece que agora marca o início mesmo do que é o segundo semestre com o fim da Copa, né?
6: Quer dizer que essas pauladas que eu levei o ano inteiro agora não valeu?
5: Não.
6: O ano começando só agora.
5: É, zerou.
7: Entendi. Recomeça as promessas agora.
5: Recomeça.
6: Tá certo.
3: Boa tarde.
7: Como é que vocês estão? Tá uma maravilha estar aqui sempre, viu?
3: Morguinha, tudo bem?
6: Tudo excelente, querido. Um excelente início de tarde, início de semana para os nossos amigos e amigas ouvintes. Vamos lá.
3: E vamos lá, 12h02, Papo Cabeça, sempre junto com Prime Medical Center, clínica de saúde sexual masculina mais bem avaliada no Google. 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A seleção da Espanha chegou a Madrid hoje após ser campeã da Copa do Mundo de 2026. O capitão da equipe, Rodri, foi o primeiro a desembarcar, exibindo a taça. Logo atrás estava o técnico Luis de la Fuente. O voo chegou às 9h47, horário de Brasília, 12h47 da tarde em horário espanhol. Na noite de ontem, a conquista da Copa do Mundo de 2026 levou torcedores espanhóis às ruas da capital do país para celebrar a vitória no Mundial. Fãs da seleção comemoraram a vitória com bandeiras e festas logo após o encerramento da final. A Espanha que consegue o seu bicampeonato, deixando a Argentina de fora, né?
5: A Argentina não virou treta, a Argentina também não consegue repetir um feito da história do futebol moderno, que em 30 era do nascimento do futebol, que era da Itália, campeã em 34-38, depois o Brasil foi campeão em 58-62. A Argentina não conseguiu então repetir o feito do bicampeonato, já é pelo menos a segunda ou terceira vez que a Argentina tem essa oportunidade e não consegue. Isso porque em 86-90, a Argentina 90 chega também na final e perde, no caso para a Alemanha. E agora novamente, ou seja, já é a segunda oportunidade que a Argentina desperdiça do bi consecutivo, né? Isso não é demérito pra ninguém. O Brasil em 94 também não conseguiu, também chegou na final em 98. Em 2002 o Brasil nem chega na final em 2006, naquele time que no papel talvez tenha sido um dos melhores times que a gente tenha tido, mas que em campo a gente sabe que não rendeu tanto, sobretudo quando parou ali na França, naquilo que para mim ainda é hoje uma falha de marcação do Roberto Carlos, ainda que ele tenha dito que nunca tinha treinado e tal, mas enfim, custava nada ele ter acompanhado o Zidane ali naquele lance. Mas dito isso, há uma vitória da Espanha que ajuda a trazer uma ideia de um futebol que a Espanha resgatou, né, da sua própria tradição do tic-tac do Barcelona, que deu certo. Só que dessa vez, Morgantini, Joyce, Gabriel, com detalhe, não tinha nenhum jogador do Real Madrid. É uma base feita por jogadores do Atlético de Madrid, que é um time que a gente não escuta falar tanto, para quem às vezes não acompanha o futebol no dia a dia, para quem acompanha no dia a dia sabe da relevância, da importância do Atlético. Mas pra quem não é familiarizado, talvez estranho, era o time que mais tinha jogadores nessa final, em campo, era o Atlético de Madrid. Não era o badalado Barça, não era o badalado Manchester City, Real Madrid, não era o Bayern de Munique, era o Atlético de Madrid, Henrique Morgantini. Acredita?
6: Acredito. E chatão, né?
5: Jogo chatão.
6: Chatão, né? Assim, isso não é demérito nenhum, né? Tem um negócio interessante, né? A pessoa começou a ficar preocupada em certo momento que a Argentina podia ser campeã sem ter dado um chute a gol. Isso é muito feio para a Copa do Mundo. Isso é muito feio. Mas o futebol não é um espaço. Aliás, poucos são os lugares que são espaço para justiça. Ah, que injustiça que seria, que vai ser, etc. Porque o pessoal imaginava que ia para os pênaltis e que lá, de repente, o Martinez ia continuar fazendo aquilo que fez ao longo do jogo. Aqueles milagres que ele operou lá por força da intensidade dos ataques da Espanha. Não aconteceu. A meu ver, um mérito mesmo. Mostra, na verdade, um merecimento da Espanha, pela constância que teve, por dominar o jogo. Agora, é um estilo de jogo que, a meu ver, e acho que há outras pessoas não acostumadas com esse tipo de futebol que a gente está acostumado a vibrar ou ter uma ideia de que aquilo é que é qualidade, é um negócio meio modorrento, né? Parece que eles ficam dando eles ficam tocando bola até entediar o adversário, que é para justamente isso, né? Para relaxar a marcação. De repente, eles aceleram o jogo. Né? Agora, é uma tática muito bem definida, muito bem executada, e isso é um mérito enorme, né? Por fim, acho que ficou mesmo uma seleção que conseguiu ter mais constância, mais estabilidade, né? E acaba coroando uma nova geração do futebol espanhol, que fica marcada a exemplo. Toda seleção campeã, obviamente, fica marcada. Mas cria talvez um conceito que vai ser replicado. Já é. Mas vai ser ainda mais replicado. Vai ter um bocado. A gente vai chegar aqui, vai estar o Goiânia Futebol Clube querendo jogar igual a Espanha. Então vai ter todo mundo vai querer imitar um troço. Ah, pega aí, segura a bola. A gente se lembra, num passado recente, o Barcelona fazia isso. É, aí foi. Inclusive, que depois originou essa seleção do título de 2010. Dentro daquela máxima de que, se eu tenho a bola, é impossível tomar gol, porque o adversário não vai estar com a bola e não consegue fazer nada contra mim. Então eu vou segurar o máximo que eu puder. Só que esse máximo vira um negócio de ficar para lá, para cá, para lá, para cá. Enfim, foi muito mascado. Eu gostaria de ver, como disse aqui na sexta-feira, para efeito, os amigos do Papo Cabeça, para efeito assim, de jornada do herói, de ver aquela coisa assim maravilhosa, de ver o Messi campeão. Não torci para Argentina, não tinha nada disso, tampouco algo contra, mas seria mesmo uma baita de uma história a ser escrita, com todos esses tropeços, essas viradas da Argentina, se ela conseguisse sair campeão. Não deu.
3: Meio-dia e 8, achei... jogo travado, né? Mascado demais.
7: Pois é, achei a disputa do terceiro lugar mais emocionante, né? Aquele 6-4, né?
5: E Gabriel, vou até pegar um gancho. Pra quem é contra a disputa do terceiro lugar, falando que é um jogo que tinha que acabar...
3: Eu também.
5: Eu não. Eu vou continuar defendendo, porque o que a gente viu nesse jogo, Inglaterra e França, foi ataque contra defesa em vários momentos. Exato. E que é legal.
7: Foi um jogo mais, vamos falar, eletrizante, né? Eu gostei da Argentina ter perdido, porque eles não podem ser tetra. Ficam muito perto da gente, especialmente por conta da vergonha de 78. E é isso, Espanha bicampeã. Queria que fosse Inglaterra, que tivesse ganhado esse ano. Mas, ao menos, não vão, os argentinos não são tetra, não estão perto da gente. Ainda tem duas Copas aí pra gente estar à frente deles. Tetra hoje, então, é a Itália e a Alemanha, né? Embora a Alemanha ainda tenha aquele ruído por ser a Alemanha Ocidental, né? Só em 2014.
5: Incorporou.
7: Mas eu gostei desse resultado, sim. A Argentina também achei que teve muita ajuda da arbitragem. Parecia que a CBF e o seu grupo de árbitros da CBF que estavam comandando a arbitragem na Copa do Mundo. Aquela anulação daquele gol, pelo amor de Deus, se fosse o contrário, não teria anulado. Né? Mas é isso, achei que foi bom a Espanha ter vencido.
5: E na imprensa argentina, eu bati o olho de manhã cedo, eles estão criticando a expulsão do Enzo Fernandes, né? Foi o Enzo Fernandes que foi expulso, isso. Eles estão criticando, não o lance se é para amarelo, mas eles estão criticando o primeiro cartão que ele levou por reclamação. Como se esse tipo de cartão tivesse sido exagerado pelo árbitro. Eu achei o árbitro até muito condizente com as pancadas que os argentinos deram, que fez um jogo muito, muito corpóreo,
7: vou,
5: né?
7: Vou puxar a brasa aqui pro meu Cruzeiro, que ganhou do Boca Juniors pela Libertadores esse ano. E a reclamação dos argentinos sempre quando perde é falar da arbitragem. Não falam quando são beneficiados, mas quando perdem, a primeira coisa que eles fazem é bater nos árbitros.
3: Meio-dia e 10, Papo Cabeça aqui pela Interativa, participe 3226-9490, número para mensagens de texto ou mensagem de voz. E agora, só daqui 4 anos, a Argentina vai ter uma dificuldade em compor elenco e vai passar aí por uma fase, né?
5: Vai, porque...
3: De renovação, era o elenco mais, é bom, eu tô falando isso porque era o elenco mais velho, vamos dizer assim, da Copa, em idade média. E lógico, jogadores muito experientes, mas tem uma certa dificuldade de renovação.
5: A título de comparação, para o Vitor entender a diferença, a média de idade da Argentina era 30 anos com alguns quebrados. Da Espanha, campeã, 26. Se o ouvinte acha que esses 4 anos não fazem diferença num esporte de alto nível, num sol de 30 graus, em New Jersey, faz. Esses 4 anos fazem uma diferença, sim. A vantagem da Argentina para a próxima Copa, Henrique, destacando isso, é que ela já está classificada por conta dessa confusão que a FIFA aprontou de fazer um jogo em cada país sede. Então, pro ouvinte da Interativa entender. A próxima Copa do Mundo vai ter um jogo na Argentina com a seleção da Argentina, um jogo no Uruguai com a seleção do Uruguai, um jogo no Paraguai com a seleção do Paraguai. E aí a Copa vai mudar de sede para Espanha, Portugal e Marrocos. Então a Espanha vai defender o título em casa. Então a Espanha tem simbolicamente uma vantagem sobre os demais países de poder disputar os jogos em casa. E ao que tudo indica, não está confirmado, mas as más línguas ali, o Convescote ali na Suíça dá conta de que a final seria em Madrid. A ver se isso vai acontecer.
3: Meio dia 12, Papo Cabeça na Interativa. Vamos seguir aqui com a nossa pauta, lembrando sempre o WhatsApp 3226-9490, Papo Cabeça, um programa MapCloud 7 Canhoto Digital, conectividade e rastreabilidade das suas entregas, sua empresa, transportadoras e clientes na mesma página, acesse mapcloud.com.br. Economista Paul Krugman, vencedor do Prêmio Nobel de Economia de 2008, criticou a investigação aberta pelo governo dos Estados Unidos contra o PIX e afirmou que a ofensiva representa uma tentativa de punir o Brasil pelo sucesso do sistema brasileiro de pagamentos instantâneos. Em um artigo publicado hoje, Krugman afirma que o PIX se tornou uma referência mundial em pagamentos digitais e que a iniciativa do governo de Donald Trump não se sustenta do ponto de vista econômico. O governo americano incluiu o PIX entre os temas de investigação sobre supostas práticas comerciais brasileiras consideradas desleais. Criado pelo Banco Central, o sistema permite transferências e pagamentos instantâneos entre pessoas e empresas. Para Krugman, oferecer um sistema de pagamentos mais barato e eficiente não configura uma prática comercial desleal. Porque seria desleal um país oferecer aos seus próprios cidadãos uma forma melhor de fazer compras e pagar as contas? Questiona. Ao longo do artigo, o economista defende que o PIX aumentou a concorrência no mercado de pagamentos, ao oferecer uma alternativa de baixo custo para consumidores e empresas.
5: E ele tem razão. Passando para o Gabrielzinho também complementar, o que incomoda o PIX para o governo americano é que o PIX não é da Visa, não é da Master, não é da American Express, para falar essas três grandes, que o PIX não é do Citigroup, não é do Chase Manhattan, não é de nenhum grande grupo americano. O PIX é uma tecnologia que nasceu do Banco Central, e o Banco Central, se a gente for analisar friamente qual é o papel do BC, BC é burocracia do Estado. Você criou um Banco Central para ajudar a dar uma espécie de suporte para os bancos operarem. E para você ter uma coordenação da política monetária brasileira e fiscal em alguns momentos. Então, o papel do Banco Central, enquanto um banco público, é de dar suporte para os bancos e de também pensar a economia brasileira. E essa burocracia, esses funcionários públicos que pensaram um sistema instantâneo de pagamento. O que incomoda para os americanos é, eles não entendem, como que eu ganho dinheiro com isso, já que está massificado. E a ideia do Pix é, você não ganha. Isso gera um mal-estar para eles. Porque eles são pressionados, o governo americano, para fazer lobby para Master, para Visa, para essas bandeiras, para esses bancos. Porque o que eles querem é, pelo amor de Deus, esse sistema de uma burocracia de Estado me faz perder dinheiro. Eu preciso ganhar dinheiro, estou perdendo dinheiro. O que também é uma inverdade. E eu fiz esse raciocínio de propósito por quê? Porque já está provado pelos dados do Banco Central, Gabriel Galípolo já provou isso em inúmeros dados, de que com esse aumento do PIX na população brasileira, aumentou a necessidade do cara que tem um dinheirinho sobrando, Morgantino e Gabriel Joyce, de ter um cartão de crédito. Ou seja, o próprio argumento que as empresas americanas usam para dar lastro para uma campanha contra o Pix é errôneo. E é por isso que o Pix incomoda tanto. Porque você não encontra, concluindo, uma margem para criticá-lo. Porque a operação do Pix custa 0,000 alguns centavos pro BC, que é irrisório.
7: É, só uma coisa para complementar com sua fala, Zancopé, que é muito correta, é que não é interesse da Visa. Esses cartões de crédito, eles ganham, inclusive quando você abre uma conta e já ganha um cartão de crédito dessas bandeiras. É, isso é defendendo os interesses das big techs, né? O WhatsApp Pay, etc., né? Que insistem contra o Pix. E eu acho muito engraçado, para dizer, né, minimamente engraçado, que é justamente aqueles países, né, aquele país que prega o livre mercado, né? E que, diante da eficiência do nosso Pix, né, querem atacá-lo. E justamente quando ele demonstra, dentro das regras do livre mercado, que o Pix é imbatível. Né? Então, melhorem. Né? Só tem a dizer isso, melhorem. Porque a gente conseguiu, e aí, sem síndrome de vira-lata, mostrar a qualidade do que é o trabalho, né, do Banco Central Brasileiro nessa seara. Né? E é tão importante que outros países do mundo também já né, efetivam o Pix, né? E eu acho que essa daí nós vamos levar.
3: É a verdade que o Brasil é muito tecnológico, né? A gente tem essa questão, você citou síndrome do vira-lata, eu acho interessante a gente bater nesse ponto, porque o sistema bancário brasileiro é um dos mais modernos do Brasil, do mundo, é muito melhor que o dos Estados Unidos, diga-se de passagem, que o sistema deles é péssimo comparado ao nosso, muito atrasado, entre outros pontos, por exemplo, se você for pensar que a gente hoje tem uma CNH, uma identidade digital, nosso título de eleitor tá no aplicativo, que a gente tem votação eletrônica, isso, né? Totalmente eletrônica no Brasil, então a gente realmente tá muito mais tecnológico do que muitos países do mundo. Então, assim, e a tecnologia, ela é avassaladora. Você não volta atrás. O Pix não tem como acabar.
7: É mais fácil o restante do mundo vir imitar a gente do que a gente ceder para os americanos.
5: Que é uma preocupação do governo americano. Essa possível exportação do Pix para outros países, que é algo que eles têm discutido. Não permitir que esse modelo seja replicado, porque aí você vai... E outra, se o Pix crédito ganhar lastro e pegar corpo, aí acabou para essas empresas. Aí a gente vai estar vendo o final do Clube da Luta.
3: E lembrando, ele é gratuito para transferências entre CPFs, né? As empresas, sim. Quando você vai fazer um Pix, aí há uma taxa. É justamente essa taxa que os CNPJs pagam que ajudam a sustentar o sistema do Pix. 12:18, participe, WhatsApp 32269490, número para mensagem de texto ou mensagens de voz. E daqui a pouco aqui no Papo Cabeça, mãe de adolescente que foi agredido por policial militar está revoltada. Caso aconteceu em Catalão, policial teve o porte de arma suspenso, está proibido de se aproximar da vítima.
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Papo Cabeça, de volta aqui pela Interativa, meio-dia e 24. Participe, WhatsApp 3226-9490. A mãe do adolescente de 16 anos que foi agredido e ameaçado de morte por um policial militar em

0: Escalão expressou sua indignação após o ocorrido. Não consegui ver o vídeo todo porque, como mãe, fico revoltada. Ele simplesmente chegou e bateu no meu filho por nada, desabafou Michele Costa Narras. Em entrevista à TV Anhanguera, família da vítima contratou um advogado para acompanhar o caso. Sargento Ricardo Lima Nascimento foi preso em flagrante e solto após pagamento de fiança. Em nota, a PM informou que adotou todas as providências legais e disciplinares para a devida apuração do caso. O adolescente compartilhou momentos de terror vividos dentro da loja de motopeças. Achei que ia morrer. Fiquei ali sozinho, deitado, agonizando. Na hora vieram mil e uma coisas na cabeça, mas meu maior pensamento foi minha mãe e meus irmãos, relatou. Caso ocorreu na manhã da última quinta-feira, quando o adolescente, que trabalha como jovem aprendiz em uma loja de motopeças, estava abrindo o estabelecimento. Câmeras de segurança registraram o momento em que uma viatura da PM estaciona e o sargento entra na loja. O policial chuta a porta de acesso ao balcão e inicia uma sequência de agressões motivadas, segundo ele, porque o adolescente o estaria encarando. Que caso, hein?
1: Pra mim, o que me deixa mais abismado nesse caso é isso, né? Como que um policial... E assim, eu sou um grande defensor dos policiais. Eu acredito que... Tive a oportunidade de fazer mestrado em direitos humanos. E eu acredito que a proteção dos direitos humanos, ela se faz especialmente pela proteção dos direitos humanos dos policiais. Mas é aterrorizador você ver um policial com tamanho despreparo que, pelo simples fato de ser, entre aspas, encarado, faz o que faz com um adolescente. E um adolescente que é um menor aprendiz ainda, né? É um adolescente que não estaria nesse contexto desse inimigo que se elege dentro, né, de determinadas doutrinas. Para mim, um ponto que é muito sensível sobre isso é que esse processo judicial que está tramitando perante a justiça militar está em segredo de justiça, e é muito importante que isso seja colocado de forma pública para que haja o devido controle, especialmente para que haja uma atuação de toda a sociedade, especialmente porque a vítima é um adolescente e é um dever de todos nós zelarmos pelas nossas crianças e adolescentes. É aterrorizador ver tudo isso. E ao menos tem que fazer aqui a menção de que esse policial está afastado de suas atividades, e isso é muito importante.
2: Essa é uma pauta antiga na psicologia, né? A gente discute muito sobre a saúde mental dos policiais e, né, demais profissionais que detêm poderes muito significativos na nossa sociedade, assim. E é um alerta mesmo, porque o que justifica isso, né? Na psicologia a gente fala de síndrome do pequeno poder, enfim. Mas, de toda forma, eu acho que o que mais chama atenção, o que me faz questionar, é justamente como anda a saúde mental desse policial, assim. Desestabilizado.
0: Totalmente,
2: mínimo, né? Pra quem dizer viu, o mínimo.
0: E quem viu o vídeo, né, é de uma truculência, é de uma violência gratuita, né, com esse jovem, que a gente fica até assustado, porque o policial aí é um representante do Estado, né?
2: Exato, e o que a gente questiona é o que está, a gente, psicólogos, né? O que está dentro desse policial, subjetivamente falando, para que ele entenda que pode e que precisa canalizar toda a sua agressividade, a sua violência, a sua frustração em cima de um menor que não fez nada, que não mexeu com ele, que não evidenciava nenhuma ameaça para ele.
1: Exatamente. Primeiro que sim, que é uma questão que está, infelizmente, espalhada no Brasil inteiro, né?
2: Sim,
1: e a gente questiona a formação desses policiais.
2: Exato.
1: Né? Quando a gente para pensar, por exemplo, eu tô com uma reportagem que tá no G1, desde ontem, por exemplo, de um PM que colocou a bala em um revólver e apertou o gatilho contra o adolescente durante uma abordagem, isso na Zona Leste de São Paulo. Então, é um problema estrutural das polícias militares do Brasil inteiro, né? E que é muito importante discutir sobre a proteção desses direitos humanos desses policiais e sobre a formação deles, né? Especialmente quando tem esse número alarmante de casos envolvendo essa truculência e essa violência policial.
2: E que na formação esteja, numa formação continuada, incluída a questão do cuidado com a saúde mental.
0: Papo Cabeça na Interativa, agora 12:30, Soma Filmes, que é Quer proteger seu carro do calor? 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
1: Só mais um acréscimo sobre essa questão, Henrique, que é sobre o debate a respeito das câmeras nos fardamentos, né? Uhum. Que, pô, não é possível. Um país como o Uzbequistão tem câmeras nos fardamentos e aqui a gente ainda patina sobre esse tema.
0: Com o início do período de convenções partidárias, que começa nesta segunda-feira, presidente Lula larga em vantagem em relação ao senador Flávio Bolsonaro na definição de palanques estaduais. Enquanto o petista tem apenas um estado, sempre é candidato ao governo, o PL ainda enfrenta indefinições em 6 estados. Que falta para Lula? Palanque justamente aqui em Goiás. Para Bolsonaro, Flávio Bolsonaro, Alagoas, Amapá, Espírito Santo, Minas Gerais, Pernambuco e Maranhão. Até o dia 5 de agosto, partidos e filiados devem se reunir para definir candidatos para as eleições. Após a definição, as legendas têm até o dia 15 de agosto para registrar o pedido de candidatura. Na última semana, o presidente Lula deu passos importantes para fechar os palanques pelo Brasil e desatou um dos principais nós. O Partido dos Trabalhadores decidiu lançar Patros Ananias como pré-candidato ao governo de Minas Gerais, o segundo maior colégio eleitoral do país, considerado estado-chave nas eleições presidenciais. Com isso, resta ao petista chegar a um acordo aqui em Goiás. Flávio Bolsonaro, por outro lado, segue sem definição em 6 estados e ainda precisa escolher um nome para o posto de vice-presidente na disputa ao Palácio do Planalto.
3: Sobre as convenções, eu estava lendo hoje cedo no Globo que o Republicanos parece que está numa negociação com o Flávio para ajudar o Flávio a ter um tempo maior de televisão. Pode ser que dê certo, pode ser que não dê, ainda tem muita coisa para acontecer nesse cenário, mas o que é mais importante agora a gente perceber é como que esses tipos de apoio serão construídos e a troco do quê? Por exemplo, o Republicanos pede pro Flávio para que num possível apoio ele não seja candidato à reeleição, isso porque naturalmente, uma vez Tarcísio sendo eleito, ele vá disputar, terminando o mandato dele de governador de São Paulo, a presidência da República, e pode ser que ali você tenha um início, né? Alguns especialistas falam, não concordo muito com essa análise, de um bolsonarismo, de uma direita sem Bolsonaro, né? Aí eu não sei como que os analistas veem isso, um bolsonarista sem Bolsonaro, sendo que para mim Tarcísio não dá conta, né, de trazer para si essa responsabilidade, que toda vez que ele foi cobrado por isso, ele voltou atrás. Mas a gente também vai ter que acompanhar esse desgaste aqui em Goiás que existe em torno do PT, que tem o nome do Luiz Sérgio Zabueno, mas parece que ninguém acredita nele. Eu não sei nem se ele acredita nele, que ele é candidato. E coloca ele numa situação, assim, até desconfortável. Porque uma vez que ele se diz candidato, é candidato, e falar que não tem palanque, depõe contra ele. Então, ou o jornalismo tá jogando contra o Luiz Sérgio Zabueno tem que mostrar que de fato é candidato. Uma outra coisa, né? Então, aguardar pra gente ver.
0: Meio-dia e 33, Vela Morgan.
4: Nós temos duas situações aí que a gente pode trazer para o debate, né? Primeiro, essas questões locais, que é natural. Quem está com o poder na mão, quem está com a caneta na mão, tem uma facilidade maior de ditar que caminho que vai ser dentro dos estados. Mas mesmo assim é difícil. Dois exemplos clássicos que Lula vem enfrentando, sendo quem é, né? Que é uma figura de exceção aí na história da política brasileira. E mesmo tendo a caneta na mão, não conseguiu fazer um destravamento aqui do que todo mundo queria no estado de Goiás. Chamou Ava Santiago, chamou Adriana, e a coisa não andou, não destravou, continua com essa conversa do Luiz César, que eu concordo com o que o Zancopé falou. Tem que achar na rua quem, né, engajado nesse projeto, realmente acredita na possibilidade de se fazer uma campanha. E grande parte disso se dá por uma condução, não sei se foi alguém ou se deixou acontecer, mas uma má condução de uma narrativa do próprio PT dentro do estado. Porque deixou crescer uma onda muito grande em torno do nome da deputada federal Adriana Costa, e todo mundo falando que não, Adriana tem que ser, olha aí, tá indo bem, olha, pontuou com 8, não, pontuou com 10, pontuou, olha, tem 12, olha, ela é a terceira em algumas pesquisas, ou seja, criou-se uma enorme expectativa. Para depois falar assim, não é a Adriana não, agora é o ex-deputado estadual Luiz César. Não, aí não, aí eu não quero. Quer dizer, natural. Porque você criou uma expectativa. Então, é, claro, muita gente se beneficiou com essa expectativa criada. A começar pela própria deputada, que deixou correr o nome à vontade. Quando a coisa realmente chegou na definição, aí ela deu o grito. Não, gente, ó, respeita aqui minha decisão. O que também é legítimo, ela dá esse grito e fala, não, gente, eu já tomei essa decisão, não adianta botar pressão. Não, destravou. Agora, a outra questão em relação à disputa federal, né, para além dessas questões do Estado, é, primeiro, é, nós temos um nome como o do Flávio, que vive um momento de bastante enfraquecimento. Né, muitos questionamentos, tudo mais, ele está se segurando e muita gente querendo que ele se segure até as convenções, por conta de tudo isso que vem aparecendo. É de interesse, pergunta retórica, é de interesse de nomes que daqui a 4 anos podem estar aptos para disputar uma presidência eventualmente, né? Estando bem posicionados. Fazer das tripas coração para eleger o Flávio, levando em consideração que Lula, vencendo, cumpre o ciclo, não tem mais mandato. Não tem nem mais idade, não tem mais condição de ter mandato. Flávio vencendo, inicia-se um novo ciclo. Aí eu pergunto, o Zancopé pode ficar 8 anos. Se não for o Zancopé e for o Gabriel fica só 4. Eu, que estou de olho daqui a 4 anos disputar, prefiro quem? Na minha intimidade. Ora, eu prefiro o caminho que vai me permitir fazer parte desse projeto daqui a 4 anos. E tem um bocado de gente dentro dessa chamada direita, centro-direita, direita, extrema-direita, que atua dentro disso. Se é um candidato eminentemente forte, com perspectiva de poder, esse sentimento ele fica mais tímido, mais escondido. No momento em que o Flávio está com tantas dificuldades de impor um discurso e tudo isso que vem passando em imagem, quando começa a mostrar, ele fala, peraí, eu vou apoiar mais ou menos, você trouxe um assunto muito interessante, o Republicanos está estudando a possibilidade, falou que vai ficar independente, né? Isso. Vai ficar livre. Agora tem uma negociação para ajudar o Flávio. Lá dentro, aquela conversa assim, entre 4 paredes, alguém vai falar, gente, nós vamos apoiar esse cara ganha, como é que é esse negócio? A gente vai se queimar aqui, sendo que há 4 anos nós temos um candidato fortíssimo, é o candidato que mais se fala hoje, é do Republicanos, para 2030, que seria o Tarcísio, claro, dependendo de uma série de resultados agora. Então, isso tudo é pesado. Uma última informação. A pesquisa Quest mostra que para 55% dos brasileiros, Lula vai ganhar a eleição. E aí você, ah, então 45% acham que é o Flávio? Não, 25% acham que é o Flávio. Olha como é que essa balança da polarização, ela ficou tão desequilibrada rapidamente por conta disso que vem acontecendo. Então é difícil, com um número desse, você chegar nos estados e falar, não, vai ter que ser assim, do jeito que eu quero. Falando, peraí, cara, peraí. Não é do jeito que você quer, não. Eu tenho que cuidar da minha vida aqui. Depois você vai embora, vai perder essa eleição, eu fico com um pepino para resolver, eu tenho meus interesses. Então, parte também desse momento, a dificuldade que a gente percebe, que os números mostram, parte também desse momento de enfraquecimento da imagem do Flávio.
0: Agora, 12:38.
2: São excelentes reflexões, raciocínios, e eu fico pensando sobre isso, né? Sobre o comportamento político, né, do cidadão brasileiro, porque assim, ainda tô nessa brecha do tempo em que se encerra a Copa e que foi uma Copa em que mais escancarou, eu acho que de todos os mundiais, que mais escancarou tensões sociais e políticas, né? A nossa expectativa quando começou era de poder ligar a televisão, abrir uma cerveja e se alienar por um mês, né? Do mundo, da vida. E a realidade se impôs, né? Com muito mais força, assim. Mostrando que algumas situações, elas não são mais passíveis de serem ignoradas, né? Racismo, xenofobia, políticas imigratórias, não dá mais para ignorar. A minha preocupação é se a gente vai inverter isso e trazer um clima de fla-flu, de torcida para as eleições, né? De rivalidade meramente futebolística, apaixonada, e deixar com que isso obscureça o nosso raciocínio político, né? Eu acho que é um raciocínio que a gente precisa fazer. Tá tudo bem, na minha perspectiva, há quem diga que o mundo tá ficando chato, porque, tudo tem pauta social hoje em dia. Pra mim tá ok que isso participe do futebol, porque eu acho que o futebol sempre foi político também, mas eu acho que a gente precisa tomar cuidado agora com as eleições para não levar esse clima de rivalidade política e de pura paixão e esquecer do nosso raciocínio político mesmo, da nossa construção de uma perspectiva de futuro, de vida, de sociedade, enfim.
1: Perfeito, eu achei muito bom que você você tá falando, porque deixa a emoção pro futebol e vamos analisar com racionalidade, né? Com paciência, com calma, com frieza, quando a gente fala de política. E eu queria levantar dois pontos aqui sobre essa questão da formação dessas chapas envolvendo Flávio Bolsonaro, envolvendo Tarcísio em São Paulo e Minas, né? O Patrus, ele é um nome histórico do partido e que foi escolhido em detrimento da Marília Campos, que era, né, se renunciou agora, prefeita de Contagem, e que estava fazendo um excelente, né, mandato na cidade, e que seria o nome a ser viabilizado, mas por questões internas do próprio partido foi escolhido o Patrus em detrimento dela, que agora sai como pré-candidata ao Senado no estado de Minas Gerais. E falando de São Paulo, a dificuldade da formação da chapa, né, de quem vai se aliar junto com o Tarcísio para formar esses nomes para candidatura ao Senado, por exemplo. Inclusive tem um ruído sobre o candidato do PL, que seria apoiado pelo Carlos Bolsonaro, pelo Flávio e pelo Eduardo, mas que novamente tem aquele racha com relação a Michele, né? Aquela ruptura. E a crítica do Tarcísio a Simone Tebet e a Marina Silva, que são candidatas ao Senado pelo estado de São Paulo, e a crítica dele, pasme, Zancopé, é porque elas não são de São Paulo. Olha. Enquanto o Tarcísio é de onde?
0: Papo cabeça aqui na Interativa, daqui a pouco a gente segue falando sobre isso. E também, pesquisa Quest mostra que 55% acreditam na vitória de Lula e 25% na de Flávio Bolsonaro. E também, prejuízo, criminosos furtam R$400 mil de joalheria em shopping após passarem noite dentro de forro da loja. 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
2: 3226-9490 no ar.
3: Bom dia, queridos. Boa tarde a todos da Interativa, essa bancada maravilhosa. A minha irmã foi morar no Japão faz uns 2 anos e ela, vocês falando dessa coisa de tecnologia, né? Ela ficou abismada do atraso que tá lá, de preencher papel ainda, sabe? Ela foi tirar a carteira motorista lá, traduzir, não sei, mas previsão de 3 meses. Tá uma coisa bem... Eles estão usando fax ainda, os caras lá, você acredita? Um abraço a todos.
2: Um abraço, obrigado. E fax, alguém que lembra do...
4: Eu tenho saudade do fax.
2: Você tem saudade?
4: Eu tenho uma memória afetiva do fax.
2: Do barulhinho do fax?
4: Hã?
2: Do barulhinho, quando você ia passar um fax?
4: Eu explico por quê, porque meu pai tinha um fax, né? Quando eu era adolescente. E aí, não sei, criei uma essa relação de... Sei lá, de ouvir o fax, eu não consigo explicar direito agora. Quer dizer, na verdade, eu consigo, mas seria uma explicação longa e enfadonha, tal qual o final de semana do Zancopé. Mas, agora, o que é interessante dessa mensagem do ouvinte é o seguinte, porque ele falou, foi no Japão, a gente já pensou, Japão, tem tecnologia, disciplina, aqueles predicados que a gente costuma ouvir dos japoneses. Mas isso reflete um pouco, a meu ver, ouvinte, queria que você refletisse sobre isso, isso é retrato um pouco daquela ideia que nós temos de que tudo nosso é meio... chinfrim, tudo nosso é meio mambembe, é mal feito, é ruim, é esculhambado ou atrasado, então e só os outros são capazes de fazer coisas bacanas, estar no protagonismo, né? Estar na proa de alguma coisa, nada disso, né? Eu acho que cada vez mais tem esses exemplos, porque durante muitos anos a gente só fez sucesso mesmo porque a gente tinha um pretinho ou jogando futebol, era isso. Né? E aí é o contrário, e quando vi de lá pra cá nós tínhamos umas mulatas sambando, haja visto inclusive aquela lendária, marcante propaganda da Embratur, na virada dos anos 90 para os anos 2000, que fez uma propaganda do Rio de Janeiro incentivando o turismo, que eram praticamente mulheres seminuas. Então nós exportávamos mulheres... Né? E tínhamos orgulho de uma seleção, porque o fulano joga, é porque é Pelé, porque aí tinha um Pelezinho, porque não sei... A gente se auto-rotulou, nós viramos caricaturas, né? Caricaturamos a nós mesmos. E aí, de repente, aparece uma informação como essa do ouvinte. Cara, minha irmã foi lá pro Japão e não há de ver que a gente tá na frente deles. É isso. Quer dizer, na verdade, a percepção que nós tivemos, e veja, nem é tanto culpa nossa. A percepção que nos apresentavam de nós mesmos é isso. É que nós somos o Zé Carioca para sempre.
2: Meio-dia e 50, Papo Cabeça, um programa CCAA. 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
5: Boa tarde, pessoal da Interativa. Fazendo análise das notícias da semana passada, a gente concluiu que o mundo tá de cabeça para baixo. Não sei se o uso indiscriminado de detergente líquido mais cloroquina tá influenciando nisso, né? Mas vamos lá, né? Policial, no exercício de suas funções, agride jovem de 16 anos e ameaça de morte. Pastora, candidata a deputada lá em Minas Gerais, agride o entregador e fala que foi agredida, né? 2 policiais civis se envolvem no acidente de trânsito, descem armados e agride o motoqueiro. Gente, o mundo não tá para amadores, né? Um abraço.
2: Um abraço. Obrigado, Bruno, nosso ouvinte aqui pelo 3226-9490. E tem mais ouvinte no ar sobre este caso envolvendo esse policial militar em Catalão.
6: Sobre a agressão que o jovem sofreu de um sargento da Polícia Militar, acredito eu que a Polícia Militar precisa passar por uma reciclagem e ter uma punição mais severa e também ter os cuidados mentais com esses policiais que fazem horas extras excessivas para complementar o seu salário, cuja data base está atrasada, acredito eu que 4 anos, não tem planos de cargos e salários em Goiás. E no Brasil, Alguns estados também não é diferente. Forte abraço, Ailton Carvalho.
2: Valeu, obrigado, Ailton Carvalho.
7: Essa questão da saúde mental, a Joss pode falar bem melhor do que a gente, mas eu vou usar uma frase da ficção, então, pra não dizer que eu peguei na realidade. Tropa de Elite 1, quando o Capitão Nascimento vai falar com a psicóloga e ele tem dificuldade de se abrir, ela mesma fala pra ele: Capitão, se eu for falar tudo que eu escuto aqui, não tinha polícia no Rio de Janeiro. Né? Essa é a dificuldade de a gente cuidar muitas vezes da saúde mental dos nossos profissionais de segurança pública, que lidam com uma pressão extrema, o cara sair de casa não sabe se vai voltar, porque tem ameaça à vida dele, porque nós delegamos enquanto sociedade com o apoio do Estado para que ele fosse nosso braço armado, né? Eu não posso sair e fazer justiça, né? Temos um criminólogo aqui do lado, viu, Morgan, vai poder ajudar a gente. Eu não posso fazer justiça por conta própria, né? Tem os limites pra autotutela, né? O Gabriel pode até falar melhor disso. Mas o policial que tem que fazer essa segurança, ele sai com essa incerteza. E aí a gente não cuida dessa saúde mental. Sabe lá o que tava passando na cabeça desse policial? Não quero que isso justificar, mas a pressão que todo policial trabalha saindo de casa é muito grande. Isso é inegável. Policial, bombeiro, guarda civil e por aí vai.
2: Meio-dia 53...
8: É um fato que o que vivem, né, os policiais é sempre no limite. Eles veem muitas coisas que ultrapassam o limite do que a gente considera humano, do que a gente considera cordial. E é óbvio que isso afeta a saúde mental deles mesmos, assim. Então, eu acho que é isso, assim, muito menos do que intensificar punições, eu acho que é cuidado, cuidado mesmo. E só aproveitando a palavra... Sem querer ser chata, mas certamente já sendo, essa observação que o Morgantini fez sobre a questão anterior, o convidado anterior, comentário anterior, essa visão, né, de que a gente tem, de que nós brasileiros somos uma sociedade mais atrasada, meio selvagem, né, o que a gente tem para oferecer é futebol e samba e mulheres bonitas, mulatas bonitas, isso está na raiz do racismo estrutural, né, assim, então é uma pauta chata para alguns ouvidos, mas que é essencial, assim, acho que a gente precisa falar sobre isso, é isso que faz com que os Estados Unidos também achem que nós somos o quintal deles, né, todo o país sul-americano é o quintal dos Estados Unidos, é essa hierarquização tanto de raça quanto de sociedades, né, de modo geral, o Brasil tá aí inserido nisso, isso é um problema interno e de política externa também.
9: Perfeito, doutora, concordo com a doutora falou e esse ponto é um ponto importante porque esses ouvidos que acham chato esse tema estão mal de ouvidos, né? É muito importante essa pauta, é muito importante esse debate e está na ordem do dia. Sobre a questão dos policiais, eu acho que a gente tem que olhar com essa questão do cuidado e mais que isso, a gente precisa entender como a população vê a polícia militar. A população olha para a polícia militar e se você fazer uma pesquisa, o único número de telefone que a população tem para poder acessar um serviço do Estado é o 190. Né? Todo mundo vai lembrar do 190, poucos vão lembrar de outros números, porque é o tamanho da instituição, é o tamanho do serviço que é prestado, mas a importância desse serviço prestado levar em consideração esse ser humano que está na ponta, está na frente de batalha, que está ali enfrentando o dia a dia, o perigo, as más condições de trabalho. Né? Isso é muito importante, a precarização desse profissional, que precisa sim ser valorizado, como o ouvinte colocou no seu comentário, a respeito de remuneração, database e N outros problemas que a gente vive na segurança pública, e é fundamental a valorização desses profissionais.
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4: Deixa eu me meter nessa história aí que a gente está falando sobre esse policial, porque sempre que essa pauta aparece, de forma colateral aparece esse assunto que é muito importante, que é falar sobre saúde mental, sobre valorização e tal. Por exemplo, o ouvinte falou sobre as condições de longa jornada de trabalho, fazendo dobras, se não fizer dentro da polícia, vai fazer bico fora, então ele vai continuar tendo que trabalhar mesmo. Agora, o meu temor é que esse assunto, a abordagem, por exemplo, como eu tive essa impressão ao ouvir vocês comentando, é que ele soa como um atenuante. E salvo outro entendimento ou uma confirmação, ele não é um atenuante. Porque parece, olha, ele é um selvagem, ele se comportou de forma irracional, selvagem e cruel, né, psicótica, porque ele está sobrecarregado. Um sujeito sobrecarregado, ele faz isso com o filho. Ele faz isso com a mulher, ele faz isso com a mãe. Mas raríssimos são os casos em que fala um policial num surto psicótico, numa loucura, pegou a mãe, virou a mãe do avesso e pendurou ela de cabeça para baixo do 10º andar. Não. O policial, e aí sim, um recorte mínimo, pra gente não falar sobre a polícia militar, a instituição, todos são assim, é mentira. E não me venham, não tente me convencer na base do blá blá blá de que é assim, porque não é, é mentira. De novo, salvo algum outro estudo que mostre que todos são assim, essa conversa de generalizar, ela é para estragar o debate, é emburrecedora. Mas ele não faz isso com a mãe ou com o filho. Agora, ele pega, de novo, o pobrinho, o pretinho do bairro, e aí ele barbariza. Ele não pegou, no outro caso, o sujeito fez roleta russa, ele não pegou o filho do doutor desembargador lá de Alphaville, que tava de sacanagem na rua, sendo jovem, fazendo burrice, porque pobre rico, o jovem tem esse salvo-conduto de ser idiota. E aí ele barbarizou desse jeito. Porque pegar um menininho, pegar um sujeitinho que tá numa 125, numa CG, é muito diferente de pegar um que tá, vamos lá, num carro de 150 mil. Você tá num Jeep Renegade, eu nem falo de Porsche, para estigmatizar o Porsche. É diferente. Então, que tipo de afetação à saúde mental, de surto que me deu porque eu tô tão exacerbado que eu sou seletivo? Eu sou um puta de um covarde. Eu vou fazer essa barbárie toda acontece na quebrada. Então nós temos que tomar cuidado para não usar isso como trampolim para fazer um bom discurso de algo válido sobre saúde mental. Uhum. Mas tem um limite para entender e falar assim, peraí, que surto é esse que ele é seletivo? Entendeu? Que loucura é essa que me leva a assediar? Ah, mas eu tava tomando remédio, eu assediei a mulher. Sim, era uma mulher maravilhosa, estonteante. Porque se for assediar, eu ia assediar minha mãe, ia encoxar minha mãe. Ah, eu tô em surto. Alto lá.
8: É por isso que a gente fala, Morgantini, que a nossa subjetividade, ela é formada por uma estrutura que é social.
4: Claro.
8: Então,
4: claro.
8: Essa seletividade, ela está sim na subjetividade, lógico, desse policial e de vários outros, mas obviamente porque nós vivemos numa sociedade que estruturalmente ela é racista, ela é classista.
4: Exatamente.
8: E que faz com que a hierarquia de pessoas e de corpos na nossa sociedade justifique essa seletividade. Então, nesse corpo, eu posso descontar as minhas mazelas e as minhas frustrações.
4: Claro.
2: Josiane Lessa, Henrique Morgantini, Thiago Zancopé, Gabriel de Castro, valeu, gente.
9: Obrigado, gente. Foi muito bom estar aqui.
8: Muito obrigada, um prazer estar de volta.
7: Quero despedir dizendo que hoje, né, o excelente programa, dia do amigo também, né, pedir pra Alex dar um fecho entre eu e o Morga aqui,
4: por favor.
7: Não faz
4: isso não, que eu não volto mais aqui.
7: Não faça
4: não
7: isso.
4: Não toca em mim, que eu não volto mais tá aqui.
8: Bom.
4: Não vem pra ser comigo com esse negócio, não.
7: Dia
4: vai fazer teu jogo, negócio de Excel, final de semana, e não desconte em mim.
7: Tá bom.
4: Tchau.
7: Feliz dia do amigo, Morga. Obrigado, Morga. Feliz dia do amigo, amigo.
2: Tchau, gente. Muito obrigado à nossa audiência, à nossa equipe, Alex Almeida, na direção da live, edição das mensagens de áudio, Henrique Amaral, vem aí o Top 10, amanhã tem mais Papo Cabeça ao meio-dia.
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1: Alex Warren com Fever Dream, a sétima mais top dessa tarde. Na oitava posição, Benson Boone. Passou por aqui também Bebe Rexha com New Religion na nona posição. E a décima, Tame Impala com Genie Dracula.

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2: No TikTok, pedido de Imagine Dragons com Whatever It Takes.

0: Voltamos à sexta posição e o pedido que chegou aqui no TikTok, Imagine Dragons com Whatever It Takes. Esse é o Top 10 da Interativa, as 10 mais tops da nossa programação.
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1: Shakira, Burna Boy, Die Die, a mais top dessa tarde, o tema da Copa. Taylor Swift na segunda posição, I Knew It, I Knew It. E na terceira, Cat's Eye, com Gabriela. Fechando mais uma edição do Top 10, aqui pela Interativa Top 10, volta às 10 da noite com Thiago Santé. 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Vem aí mais uma edição do Super Play com ela, Frozen Gabs, que vai mandar o teu pedido a partir de agora. Eu deixo contigo o clássico do dia. Bora com Diva, né? Bora com Whitney Houston, I Wanna Dance With Somebody.
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tranquilo, tudo na paz. Assistiram a final da Copa do Mundo ontem, deu Espanha, galera, pra felicidade de muitos. Deu Espanha e finalizamos essa Copa do Mundo que foi insana. E vamos começar mais uma semana comigo? 3226-9490. Esqueci de me apresentar.

acabamos de postar aquele trechinho da apresentação da Madonna no encerramento da Copa com Ronaldinho e Ronaldo. Incrível, né? Vamos começar com Dua Lipa e Lejeune.

0: gente ouviu na interativa Sam Fender e Olivia Dean, Rain Me In. Foi pedido de ouvinte, tá? Deixa eu ver aqui. Marcelo de Minas Gerais falou que tá viciado nessa música. Todos nós estamos, viu, Marcelo? Na sequência, Akon, Don't Matter. E o Superplay de hoje tá só começando. Semana novinha em folha, hein, gente? Segundou demais. A segunda veio com tudo. E eu esqueci de falar na abertura do programa, mas vocês já sabem, né? Reiterando, todo dia tem prêmio aqui no Superplay, todo dia tem prêmio na Interativa, a rádio que mais premia em Goiânia. 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

0: de novidade da semana no Superplay. E hoje a gente vai ouvir Boston, o hit que colocou a cantora americana lá de Chicago, Stella Left, no radar. Essa música mistura indie, folk, country e pop e fala sobre amor, tempo e incertezas. E o sucesso dessa música foi tão grande que ela já estreou no top 20 da Billboard. Então vamos de Stella Left, Boston.
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essa semana. 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

0: 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Par de ingressos para o Happy Land e par de ingressos cinemais. Já eu tô de volta.
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1: Boa tarde, Frozen. Aqui é o Clayton. Lança uma do Coldplay.

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0: Olá, Frozen Gabs, eu sou a Beatriz e queria

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1: E aí? Secadora de argentino, Gabriela. Como é que você tá, mana? Vinícius aqui.
2: Nhoinho.
1: Dime que se siente Argentina. Pero, para celebrar, vamos a la canción de este artista, de este cantor español, Enrique Iglesias. Cantante. I like it. É nóis.

Ai, meu Deus do céu! Nossa, calma! A gente ainda tem mais uma música, mas eu precisava falar que esse programa é um oferecimento Honda Haycar. 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Selena Gomez. Yeah.

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0: atendendo os pedidos de hoje. Daqui a pouco eu tô voltando com a parte final do programa, então não sai daí.
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0: Stargazing. Última música de hoje. Muito obrigada pela companhia de sempre. Começamos a segundona com tudo. Amanhã eu tô de volta no seu rádio às 2 da tarde, atendendo mais pedidos aqui no Super Play. 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Vem aí, Johnny Botelho com o Inbox. E eu vou deixar vocês com Dua Lipa, Break My Heart. Até amanhã, amores. Fui.
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0: 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Neste número você manda informações de trânsito. Box.
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0: Informações de trânsito, informações do trânsito. Manda informações. 32269490 pra você contar pra mim aí se tem congestionamento, se tem interdição, se aconteceu acidente. Fala rua, onde é que tá tudo embaçado aí, que eu quero avisar os motoras que estão na rodagem pelas ruas de Goiânia, tá bom? Participa que você vai concorrer a prêmio aqui no programa. Sim, você manda mensagem no 32269490 e no final do programa aí tem aquela lista marota de prêmios pra você. Hoje tem par de ingressos pro Cinemais e tem também par de ingressos para o Happyland 2026 lá na Pecuária de Goiânia, tá bom? Outro jeito bom de você participar é responder a nossa pergunta do dia. Todo dia uma puxada de assunto aqui no nosso inbox, sempre com o oferecimento da PUC Goiás. 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PUC Goiás oferece a pergunta de hoje, que tem a ver com amizade, porque hoje é o dia do amigo. 20 de julho é comemorado o dia do amigo e eu quero saber quais características do seu melhor amigo

0: pessoa faz, qual é o molho dela? Em 32269490. Vamos falar de amizade, vamos?
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0: Sabrina Carpenter, Man Child, aqui no Inbox. 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Seguinte, hoje eu tô perguntando pra você quais são as características do seu melhor amigo que fizeram com que ele se tornasse o seu melhor amigo ou a sua melhor amiga, sabe? O que, que essa pessoa tem de especial? Porque, nossa, você também, né, só fala nessa pessoa, tudo que vai conversar, conversa com ela, gosta de sair com ela, de compartilhar seus problemas, de pedir opinião, alguma coisa de especial essa pessoa tem. Então conta pra mim o que que é. Fala pra mim, ô Henrique.
1: Oi, Johnny, boa tarde, tudo bem? Aqui é o Henrique. Eu acho que poucos requisitos fazem um bom amigo, que seria um amigo que nos enxergue como nós realmente somos.
0: Legal.
1: É, nos chama atenção quando necessário. Excelente. Nos apoia e também compartilha as nossas vitórias com muita sinceridade. Isso está muito escasso no mundo de hoje. Forte abraço.
0: Verdade, Henrique. Essa coisa de chamar atenção. É tão pouca gente, né, que nós, assim, consideramos mesmo uma opinião ruim, né? Porque geralmente a pessoa dá uma opinião que a gente não gosta, a gente fala, vá, não dá nem moral. Quando é um amigo que você confia muito, essa pessoa chama a sua atenção, fala, ó, isso aqui não foi legal, ou isso aqui, eu tenho uma amiga que eu confio muito, principalmente trabalhando. Então quando ela fala assim, não ficou legal, você consegue entregar mais. Ou às vezes ela fala, ficou ruim mesmo, e eu confio. É legal ter esse tipo de amizade. 3226-9490. Oi!
2: Boa tarde, Johnny, boa tarde, galera interativa.
0: Tá boa?
2: Bom, assim, né? Sou uma pessoa de poucos amigos, mas os que eu tenho são muito verdadeiros, muito parceiros. E assim, as características deles que eu gosto muito é a parceria mesmo, sabe? Tá com você quando você tá na merda, não é só quando você tá bem, sabe? E então, assim, por mais que às vezes a gente não se fale todo dia, não se veja todo dia, é quando a gente se encontra, não muda, sabe? Sempre é como se tivesse o tempo inteiro junto. Então, assim, eu prezo muita parceria mesmo, sabe? Em todos os momentos.
0: Excelente! 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Fala dele! Fala do trânsito aí, vai!
3: Boa tarde, Johnny Botelho!
0: Tudo bem?
3: BR-153, sentido Aparecida de Goiânia, sempre a partir das 5 horas agora já começa a ficar com uma lentidão enorme. Sem acidente, mas porém lento. Em relação ao amigo aí da pergunta do dia,
0: vai emenda uma coisa na outra.
3: O meu melhor amigo é meu irmão.
0: Boa.
3: E o que faz ele ser meu melhor amigo, o que ele tem demais, é sempre estar comigo, né? Meu irmão mais novo sempre está comigo, todo lugar que eu vou. Eu posso contar com ele para tudo, tudo, tudo. E assim é ele também comigo. E isso faz ele ser meu melhor amigo, além de ser meu irmão. Um abraço aí, Thiago Moura.
0: Valeu,

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0: ligado aqui no Inbox. Vem participar comigo, 3226-9490, nesta segunda-feira, 20 de julho. A gente tá comemorando o Dia do Amigo. Sim, hoje, dia 20 de julho, é comemorado o Dia do Amigo. E eu tô querendo saber de você, o que faz do seu melhor amigo o seu melhor amigo? Quais são as características, assim, que você valoriza demais nessa pessoa? Do que você mais gosta? Declare-se para o seu melhor amigo ou a sua melhor amiga aqui no Inbox Interativa. 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Vamos falar do seu amigo. 3226-9490. Fala comigo.
1: Fala, Johnny. Guilherme aqui. Bom, do meu amigo aí, além de muita cumplicidade, apoio também, né? Mas sempre quando eu tô meio pra lá de Bagdá, é ele que me levanta aí do chão. Então essa aí é a melhor qualidade que eu acho dele também, viu?
0: Sou amigo pra toda hora, cara.
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0: Maravilhoso.
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0: aqui no Inbox. Vamos pro intervalo, coisa rápida, hein?
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0: valoriza, pra quem sabe o valor de um perfume clássico. Sabonete Senador Classic entrega hidratação e um aroma intenso e destaca a minha personalidade. A sua eu não sei se você já tá usando, mas a minha, com certeza. 3226-9490, você pode me chamar de amigo ou você pode me chamar de amor. Um abraço pro Ferreira Júnior, lendário Ferreira Júnior. 7:07, vem participar aqui do nosso inbox. 3226-9490, atenção, hein?
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0: Tu tá de boa dirigindo na Avenida Rio Verde, sentido Avenida São Paulo. Você sabe quando acaba a Avenida Rio Verde? Aí começa uma outra avenida, ela chama Tapajós. Rua Tapajós, na verdade, nem avenida, é uma ruazinha. Rua Tapajós, onde tem ali um pregão do lado, né? Com a farmácia do outro. Você sabe, o final da Rio Verde. A continuação da Rio Verde, sentido Avenida São Paulo. Pois é, bem ali, não vai lá não, tá? Que tem um acidente lá que tá deixando o trânsito completamente crocante. Muita atenção, motora. Continuação da Rio Verde, sentido Avenida São Paulo, com um acidente, trânsito complicado na região. Tá bom? Então tá bom. Vem participar para concorrer aos prêmios do programa. Hoje eu tenho um par de ingressos para a Happyland 2026. Finalzinho de férias escolares, né? Os pais já não aguentam mais. Menino em casa. Não tem mais o que fazer, mas não tem desenho mais pra assistir, tá tudo repetido, né?

0: também par de ingressos para o Cinemais. Quem tá afim? Manda mensagem 32269490. Hoje eu quero saber quais são as características do seu melhor amigo ou melhor amiga que você mais valoriza. Do que você mais gosta nesta pessoinha? Conta pra mim.
1: Fala, Johnny, meu querido. Opa! Campeão, sou seu fã, cara, eu sempre te acompanhando. Calma, diretamente aqui de Campinas. Também, dia do amigo, vamos lá. Primeiramente, mandar um abraço pro meu amigo Brian. Fui padrinho de casamento dele, felicidades pra ele. E o porquê dele ser meu melhor amigo?
0: Por quê?
1: Ele sempre pensa positivo.
0: Boa.
1: Sempre me joga pra cima. Cara, quando eu tô com ele, eu sinto que eu sou o cara mais brabo do mundo, o cara mais inteligente.
0: Massa, cara.
1: É, ele sempre me joga pra cima, velho. Ele mesmo fala pra mim que eu sou um cara negativo, que eu venho com problema e ele vem com a solução. Então, é o meu melhor amigo, cara, e isso faz dele ser uma das melhores pessoas que eu conheci aqui, cara. Johnny, forte abraço.
0: Bonito demais, cara. Valeu, Cauã. Massa.
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0: Muito bom, muito bom. É isso aí, ó. É isso aí que eu quero. Esse tipo de mensagem carinhosa com amigo.

0: Johnny. Boa tarde, Johnny. Boa tarde.
1: Interativa aí o som do Rugel com David Guetta aqui no nosso inbox, o nosso Happy Hit Hour Shine. Outro dia tava figurando aí entre as novidades aqui da Interativa, né? Agora a gente já botou na programação e já trouxe pro Happy Hit Hour todo dia, 6:06, a gente toca uma música que é pra dar uma animada nos motoristas, né? Que estão começando a batalha de voltar pra casa, muita gente saindo do trabalho, entrando no carro. É pra isso que serve o nosso Happy Hit Hour aqui no Inbox. Programa que você participa mandando mensagem, 32269490, por falar no trânsito. Essa é uma das formas de você participar, né? Você pode mandar informações do que tá rolando no trânsito da nossa capital. Tem acidente, tem congestionamento, interdição, o que tá acontecendo? Conta pra mim, tá? Daqui a pouco a gente dá um giro pelo trânsito, porque agora eu quero ver as respostas pra pergunta de hoje. Seu melhor amigo, o que que ele tem de especial? Por que que você gosta tanto dele? Conta aqui.
0: Johnny, boa tarde, Johnny. Boa tarde, Interativa. Então, meu melhor amigo chama João Pedro, cara. Ele é um cara incrível, um cara sensato, um cara que me faz pensar várias vezes antes de agir ou antes de falar.
1: Excelente.
0: E todas as vezes que eu vou fazer alguma coisa, eu falo, cara, se o João Pedro estivesse aqui, ia fazer como? Ele é esse tipo de pessoa. E além de melhor amigo, né, ele é meu namorado. Então, a gente já se conhece há 10 anos e agora a gente tá namorando
1: há
0: menos de 2 meses. Né?
1: Caramba!
0: Então, ele se tornou meu namorado, sendo meu melhor amigo. Ele é um cara incrível, eu sou apaixonado.
1: Mas aí, cara, 10 anos de amizade pra tá namorando agora, pelo amor de Deus, alguém ficou apaixonado aí muito tempo até ter coragem. Porque não é possível, são 10 anos de convivência. Que doideira, hein? 32269490.
2: Boa tarde, Inbox. Aqui é o Rafael,
1: seu
2: aplicativo.
1: Você tá bom?
2: Cara, o que mais admiro dos meus amigos é a simplicidade, a humildade. São tudo paciente, tranquilo, não gosta de confusão. A gente tem que ser assim, gostar de gente com perfil saudável, né? E para tudo que a gente precisa, eles estendem a mão. Se é no financeiro, se um carro quebra 100 quilômetros da cidade, tá lá para ir socorrer. Isso para mim é ter amizade.
1: Muito bom.
2: Tá junto.
1: Muito
2: nas
1: bom.
2: Horas mais difíceis. Abraço.
1: Bem, valeu, um abraço para você. Agora tem The Weeknd aqui no Inbox. Daqui a pouco mais mensagens.
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0: Kids, escolas com certificação Cambridge. A gente vai pro intervalo, coisa rápida, tá?
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0: você que busca uma carreira brilhante, você sabe, né? Uma carreira brilhante começa com uma excelente universidade. PUC Goiás oferece o nosso inbox que hoje está falando de amizade. Estou querendo saber de você qual é a característica do seu melhor amigo ou melhor amiga que você mais gosta, que você mais valoriza. Aquilo que transformou essa pessoa comum numa pessoa que você valoriza tanto.
1: Fala, Jorge Botelho, meu brother. Bom, não? Cara, meu melhor amigo que tem de especial é o cara que a gente pode contar com ele, um conselho. Às vezes você pede um dinheiro emprestado, ele te empresta na medida possível. Um cartão, quando você tá naquela, as últimas. Então, o nome dele é Thiago, ele é meu irmão. Esse é meu brother.
0: Abraço. Valeu, abraço, Alex.
2: E aí, Johnny, meu amigo, meu brother. Sou o Ouro.
0: Beleza.
2: Alex.
0: Beleza.
2: Eu moro em Goianira.
0: Ah.
2: Trânsito tá caracolado. Tá nem crocante, não.
0: Velho.
2: Três desvio. Eu não sei o que acontece, que eles fazem três obras em uma só e não concluem nenhuma. Barreira também tá fazendo quatro. Até agora não concluiu nenhuma.
0: Nossa senhora.
2: Então, presta atenção, direto aconteceu um acidente aqui, na GO070. Indo pra Goianira, pra Goiânia, e de Goiânia pra Goianira, tá? Caracolado. Tensa.
0: Valeu, um abraço, Alex. Pra vocês aí. Obrigado. Só pra gente não passar batido, eu vou carimbar aqui, ó. 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

0: Interativa e o som de Stella Left Boston aqui no nosso inbox, que agora libera prêmio pra quem mandou mensagem no 3226-9490. Atenção, quem tá levando par de ingressos para o Happyland é o Alexandre. Alô, Alexandre, final do telefone 1746. Alexandre, 1746, par de ingressos para o Happyland 2026. Na pecuária de Goiânia. E quem tá levando par de ingressos para os cinemais é o Arthur. Final do fone dele é o 9221. Arthur, 9221, par de ingressos para os cinemais. Daqui a pouco tem o bônus, hein?
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0: voucher de R$100 pro Comic Cat. Então manda mensagem, conta pra mim, ouvindo que música você vai começar melhor essa semana. Diz aí.
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0: aqui no nosso bônus. Uma hora direto sem intervalos comerciais. Essa hora direta que eu parei só pra te avisar um negócio. Você pode pedir o seu som pelo 32269490 e ao pedir a sua música, você automaticamente tá no sorteio aqui, tá bom? Daqui a pouco tem sorteio de voucher de R$100 pro Comiquer.
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fechar a minha participação no bônus desta segunda-feira. É o Johnny Botelho, tô indo nessa. Vem aí o Thiago Santeio Classic Hits. Antes, vou deixar algumas saideiras aqui pra você. Tô fazendo uma lista bem diversificada, tá? E agora tem prêmio, né? Pra quem mandou mensagem aqui no 32...

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momento vamos rolar muita música velhinha. Num pós-domingo em que muitos brasileiros ficaram felizes com a derrota da Argentina e também vitória da Espanha, não é mesmo? Hoje, 20 de julho, ano 2026, também é dia do amigo. Obrigado, viu, meus amigos? Considero você que tá aí do outro lado sempre acompanhando diariamente como meu amigo, hein? 32269490, bora de cineminha? Qual é a estreia que você me indica, aquele filme que eu tô afim de assistir? Gosto muito, na real, viu? Bom, o mundo se despediu recentemente da lendária Bonnie Tyler, né? Mas a sua partida física deixa, sim, um enorme vazio. A sua força artística permanece intacta. Você sabia que esse hino aqui, a Holding Out for a Hero, foi composto especialmente para um filme, mas acabou ganhando aí o mundo e conquistando gerações no cinema e nas animações? Pois é, voz inconfundível rouca de Bonnie Tyler.

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0: Wanchan, aqui na Interativa, você curtiu essa sequência de músicas velhinhas, clássicos, que você continua ouvindo, não voltam mais, teoricamente, mas musicalmente voltam, né? Olha aí, você viu? Vanilla Ice, teve outros sons também. Tá faltando o quê? É você que vai dizer, 32269490, diz, nos conte. 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